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0: Valeu!
1: Murilo, Murilo Rufi.
2: Obrigado, velho.
0: Obrigado, gente. Obrigado, mais uma vez.
2: Irmão.
0: Muito, muito, muito, muito obrigado. Que Deus abençoe muito sua vida, seu projeto,
2: obrigado
0: sua carreira, sua história.
2: Muito feliz, viu? Muito
0: viu?
2: Feliz.
0: Que isso,
2: obrigado
0: amor.
2: De coração
0: obrigado.
2: Por tudo.
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Coisa linda! 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
2: 6 horas. Repita. 6 horas.
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1: O que você pode fazer para mudar o mundo? Comece mudando a si mesmo. Ninguém muda o mundo se não consegue mudar a si mesmo. Cuide da saúde do planeta, não desperdice água, não jogue lixo no lugar errado, não maltrate os animais ou desmate as árvores. Por mais que você não queira, se nascemos no mesmo planeta, compartilhamos com ele os mesmos efeitos e consequências de sua exploração. Seja responsável, não culpe os outros pelos seus problemas. Não seja oportunista, não seja vingativo. Quem tem um pouquinho de bom senso percebe que podemos viver em harmonia, respeitando direitos e deveres. Acredite em um mundo melhor. Coragem, honestidade, sinceridade, fé e esperança são virtudes gratuitas que dependem do seu esforço e comprometimento com sua honra e caráter. Não espere recompensas por essas virtudes. Tenha-as por consequência de seu papel neste processo. Que a graça de Jesus Cristo, o amor do Pai e a comunhão do Espírito Santo estejam sempre conosco. Caríssimos, bom dia, você que levanta agora e vai para o trabalho, você que chega agora de mais uma noite do seu trabalho, um bom dia a você em cada comunidade, na sua casa chamada família. Obrigado a você que nos ouve nesse instante, que se prepara para se alimentar do pão da palavra, e também em cada comunidade do pão da Eucaristia. Que possamos juntos nesta manhã de quinta-feira, 6 de agosto, buscar este encontro com Cristo, o Cristo que salva, que cura e que liberta. Te convido juntos para saudarmos Nossa Senhora nesta manhã de quinta-feira, a primeira cristã, primeira missionária, primeira ministra da Eucaristia em seu tempo, aquela que levou ao mundo a esperança de vida eterna, que foi um elo entre o céu e a terra, entre a humanidade e a divindade do Senhor. A ela, todo respeito, saudamos com o ângelo desta manhã de quinta-feira. O anjo do Senhor anunciou a Maria e ela concebeu do Espírito Santo. Ave Maria, cheia de graça, o Senhor é convosco, bendita sois vós entre as mulheres, e bendito é o fruto do vosso ventre, Jesus. Santa Maria, Mãe de Deus, rogai por nós pecadores, agora e na hora de nossa morte. Amém. Eis aqui a serva do Senhor, faça-se a mim segundo a vossa palavra. Ave Maria, cheia de graça, o Senhor é convosco, bendita sois vós entre as mulheres, e bendito é o fruto do vosso ventre, Jesus. Santa Maria, Mãe de Deus, rogai por nós pecadores, agora e na hora de nossa morte. Amém. E o Verbo de Deus se fez carne e habitou entre nós. Ave Maria, cheia de graça, o Senhor é convosco. Bendita sois vós entre as mulheres e bendito é o fruto do vosso ventre, Jesus. Santa Maria, Mãe de Deus, rogai por nós pecadores, agora e na hora de nossa morte. Amém. Rogai por nós, Santa Mãe de Deus, para que sejamos dignos das promessas de Cristo. Oremos. Infundi, Senhor, como vos pedimos, a vossa graça nas nossas almas, para que nós, pela anunciação do anjo, conheçamos a encarnação do Cristo, vosso Filho, pela sua paixão e morte na cruz, sejamos conduzidos à glória da ressurreição, por nosso Senhor Jesus Cristo, vosso Filho, que é Deus convosco, reina na unidade do Espírito Santo, por todos os séculos dos séculos. Amém. Caríssimos irmãos, amigos ouvintes, este irmão de vocês, João Teixeira, inicia por esta emissora mais um programa
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palavra que é alimento, a palavra que é o próprio Cristo, pão vivo que desceu dos céus para alimentar a humanidade, que não contentando-se em dar-se a vida na cruz por cada um de nós, hoje nos alimenta nas igrejas, na Eucaristia, se faz alimento para nos restaurar, para nos restaurar e buscar este encontro com Ele todos os dias. Um bom dia a vocês, meus irmãos patrocinadores do mês de agosto, deste mês vocacional, as vocações para o sacerdócio, para a vida religiosa, as vocações para o matrimônio, para a vida a dois, a vida em comum em cada família. Obrigado a Terezinha de Jesus Lima e Família, nosso Francisco, José Raimundo Chaves, Clarice Vagosmão, Iracema Santos Maciel, Senhorinha Fernandes Ribamar, André Marinho, Zacarias e Marinete Gamileira, Santana do Marajá, Nunu do Povoado São Benedito, Isília de Jesus, Marinalva de Jesus Garros Carneiro, Francisco Quaresma Gama, Desterro Marcel, família de Jussarauzinho, Francisca Velez Coelho, Veríssimo de Nazaré Coelho, Rosa Vino Jaime, Evarista Almeida, Dico Boré Família, Rosa da Graça Marinho e Família, Deusima Souza, Livramento Souza Vieira, Beatriz de Pixuna, Francisco Xavier de Boa Vista, Beatriz em Juncal 2 de Arari, Marilene Zeca e família de Vila Nova, Rosaneira Coelho e família de Vila Nova, Carlinhos do Povoado São Luizinho e Cajari, Vital e Helena, José Raimundo no Povoado Caçoada, Mocinha no Povoado Caçoada, Santo Iris e família de Bonfim e Arari, Raimundo Vicente Martins, Lucinda Cruz Martins, Alcine Cristiane, Bispo e Graça, professora Sandra, Jaime Pires, Rosa Chaves Pires, Chagas Maria e família de Jussarozinho, Jussara e família, Arias Pereira Barbosa, Antônia Rosa Jardim, Damiano Lopes Barbosa, Marequinho de Arraial e o Deni Alves, os meus irmãos da Pastoral da Misericórdia, Givô de Nazaré Rodrigues Sarmento, José Raimundo Pinto, Maria Pinto, Ana Lúcia Pinto, Nauro Pinto Júnior, José Raimundo Pinto II, professora Suelita, professor Moraes, José Rodrigues Raposo, Iracema de Jesus Souza, Socorro Abreu Família, Elismar e Família do Povoado Melo, Ayrton Olasco, Cassiano Lisboa, Isadora Alves Marinho, professora Sena Pestana, Francisca Brito Vadeco e Adelaide Ferreira. E você, meu irmão, quantas bênçãos tem recebido as mãos do Senhor? Quantos milagres Deus tem proporcionado na tua vida? E o que temos feito para agradecer ao Senhor? A primeira canção que vamos ouvir é dedicada a você, aí na sua comunidade, você patrocinador, você que sai agora em busca do pão de cada dia, aos meus irmãos que trabalham em frente à Rádio Cidade, Antônio Pedro e seu sobrinho Lelito, César e Sandra, o Washington, o seu Benedito, os meus irmãos do Comercial Castanheiros, meus irmãos que trabalham comigo no Monsenhor Arthur Gonçalves, a minha comunidade São José e todas as comunidades da sede. O nosso muito obrigado pela sua audiência. As comunidades de Bonfim, Barreiros e Presidela, Vila Nova, Caçoada, os meus irmãos das comunidades de São Lourenço até São Benedito, minha amiga Wanda e família lá em São Lourenço, Wanda e família em Capoeira Grande, aos meus irmãos das comunidades de Cajari, ao padre Werberson que nos ouve agora, ao padre Darley Lencoque, ao padre Rosivaldo aqui em Vitória, o nosso muito obrigado a cada um de vocês. Que esta canção possa nos levar ao encontro do Pai. Também essa canção foi para minha mãe, Dona Raimunda, que peço minha bênção nesse instante. Também para minha amiga e irmã, Dica Neném, lá no bairro do Poraqueú. Que Deus possa abençoá-la, recuperar sua saúde e que ela volte ao convívio da sua comunidade e da sua família o mais rápido possível. Ouçamos esta canção e fiquemos em contato com o Senhor.

Essa canção foi dedicada aos meus irmãos de Itabocal, a dona Aristotelina, Maria Regina, esse Augusto, para Lisete, seu esposo, Zé Benedito, e para a amiga Ernestina, ministra da Eucaristia, mora em Arari, mas também tem suas raízes naquela comunidade. Também para os meus irmãos da

comunidades de Barreiros, onde vamos estar celebrando com eles, se Deus quiser, no dia 23 deste mês de agosto. Os meus irmãos da comunidade Jacareí, Nossa Senhora das Graças, vamos estar celebrando lá no dia 9, agora neste domingo. Uma bênção para minha filhada Maria Amélia, filha da minha comadre Donália. Também queremos convidar as comunidades da sede, de modo especial, a minha comunidade. Hoje vai ser celebrado a missa de sétimo dia e falecimento do João Batista Barros Marinho. Era um servo de São José, ali da nossa comunidade. Com fé e saudade, convidamos familiares, amigos e todos que o amavam para participarem da missa de sétimo dia de falecimento de João Batista Barros Marinho. Sua presença será um gesto de amor, oração e solidariedade. Agora, às 7 horas da manhã, acontece a visita no cemitério do bairro Itaputapera, e a missa acontece às 18 horas na comunidade São José, na Vila Reginaldo. Lembre-se, caríssimos, aqueles que amamos nunca morrem, apenas partem antes de nós. E deve ficar a lembrança dos melhores momentos vividos ao lado da pessoa que o Senhor chamou para junto de si. Que Deus possa abençoar a família da Silvia, a viúva do João Batista, Briel, Samaia. Que Deus possa abençoá-los nessa missão de levar em frente o projeto construído por ele também. Que Deus possa abençoá-los nessa missão de reconstruir suas vidas, alicerçarem sua fé no Cristo que salva, que cura e que liberta, sabendo que ele está do alto velando por cada um de vocês. E agora fica a saudade, mas uma saudade que pode rememorar momentos felizes ao lado dele enquanto vida teve, para estar com cada um de vocês e principalmente na sua comunidade São José. As boas lembranças vão ficar gravadas em nossos corações. Lembre-se, hoje às 18 horas, a missa em nossa comunidade São José, de sétimo dia do João Batista Barros Marinho. Nós vamos relembrar alguns programas passados. Nós frisamos os 10 mandamentos do casal. Quantos casais vivem em crise, caríssimos, porque deixaram de olhar juntos na mesma direção, de buscar o Senhor quando é necessário para renovar o vinho do relacionamento esquecido ou perdido no tempo, porque abraçaram outros propósitos e deixaram de lado o propósito de servir ao Senhor na vida a dois. Baseado na Bíblia, na palavra do Senhor, nós encontramos os 10 mandamentos do casal. Primeiro mandamento: faz do teu cônjuge a tua prioridade. Ele é a única pessoa da tua família que tiveste o privilégio de poder escolher. Tobias capítulo 6, verso 18: a ti compete salvá-lo. Segundo, não tomes o teu cônjuge por garantido. Conquista-o todos os dias. Está atento aos detalhes. Cuida dele. Maravilha-te, agradece a Deus por ele, enamora-te de tal modo que o teu coração não se possa separar dele. Tobias 6:19. Terceiro, ser delicado e respeitoso mesmo durante as discussões. Repete muitas vezes as palavras mágicas: obrigado, com licença, por favor, desculpa e, claro, te amo. Lembra-te que as palavras agradáveis são como o favo de mel. Provérbios 16, versos 24. Quarto mandamento: nunca te esqueças que os dois competem na mesma equipe, não há equipes adversárias. Mais importante que terem razão é estarem unidos. Submetei-vos uns aos outros no temor de Cristo. Efésios 5:21. Quinto mandamento: não faças nem exijas outras promessas que ao teu cônjuge para além das promessas matrimoniais. Acredita, são suficientes. O nunca e o sempre raramente se concretizam. A cada dia o seu cuidado, de Mateus 6:34. Se queres fazer Deus rir,

0: conta-lhe os teus planos de futuro. Sexto mandamento: elimina por completo a palavra culpa e todas as suas derivações. A culpa não é minha, a culpa não é só minha, não me venhas culpar depois, eu avisei. Foi assim que o primeiro casal humano perdeu o paraíso. Gênesis 3, 12 a 13. Sétimo mandamento: nunca lances na cara do teu cônjuge erros passados ou faltas já perdoadas. Imita o Senhor que lança os teus pecados nas profundezas do mar. Miqueias 7 e 19. Oitavo: não se ponha o sol sobre a vossa ira. Efésios 4 e 26. Faz as pazes com teu cônjuge ou ponha uma discussão em pausa ao cair da noite. Nono mandamento: não deixes que um único dia chegue ao fim sem rirem juntos. Não leves a vida demasiado a sério. Enche de gozo e a alma do teu cônjuge. Tobias 8 e 20. A alegria e a boa disposição são o cimento de uma relação feliz. E décimo: tem coragem de sonhar com teu esposo ou com tua esposa. Escutem e honrem os sonhos que Deus vai plantando no coração de cada um. Nunca se contentem com a mediocridade. Tudo é possível a quem crê. Marcos 9 e 23. Caríssimos, esses são os 10 mandamentos baseados na Bíblia que todo casal deveria seguir. Deve colocar como regra a ser seguida na sua vida matrimonial, que deve ser colocado na vida de cada um para servir de exemplo para os filhos que viram depois do matrimônio. E uma coisa muito importante: lembre que tu deves fazer o teu cônjuge a tua prioridade. Ele é a única pessoa da tua família que tiveste o privilégio de poder escolher. E se fostes abençoado pelo Senhor no teu matrimônio, deve saber que as promessas matrimoniais devem ser levadas a sério. Na alegria, na tristeza, na saúde e na doença, na riqueza ou na pobreza, ambos devem ser sempre a prioridade um do outro. Não permitam que nada venha atrapalhar a vida matrimonial de vocês, caríssimos. Nunca deve haver nada mais importante do que a vida matrimonial de ambas as partes. Agora eu te convido para juntos nos alimentarmos do pão da palavra, hoje no livro do evangelista Mateus, capítulo 17, versos 1 a 9. Mateus 17, 1 a 9. O Senhor esteja conosco, Ele está no meio de nós. Proclamação da palavra de Cristo, narrado por Mateus. Glória a vós, Senhor. 6 dias depois, Jesus tomou consigo Pedro, Tiago e seu irmão João e os levou a sós para uma alta montanha. E foi transfigurado diante deles. Seu rosto ficou resplandecente como o sol, e suas vestes tornaram-se brancas como a luz. Nisso apareceram-lhes Moisés e Elias, conversando com ele. Tendo tomado a palavra, Pedro disse a Jesus: Senhor, é belo para nós estarmos aqui. Se queres, farei aqui 3 tendas, uma para ti, uma para Moisés e uma para Elias. Ainda estava falando quando uma nuvem luminosa os encobriu, e da nuvem uma voz disse: este é meu filho amado, no qual me comprazo, ouvi-o. Tendo ouvido isso, os discípulos prostraram-se com o rosto em terra e sentiram muito temor. Meus irmãos, estas são para mim e para vós palavra da salvação. Glória a vós, Senhor.
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0: Caríssimos, Jesus é o Filho de Deus, feito filho do homem, que aceitou sofrer e morrer para ressuscitar. Sob a luz dessa glória, os discípulos perceberam que Jesus trazia em sua humanidade o mistério que transforma a vida de quem o escuta e adere ao seu evangelho. Meus irmãos, tenhamos todos um dia abençoado. Um bom dia aos meus irmãos da comunidade de São Lourenço, que estão festejando São Lourenço. Um bom dia, coordenação daquele festejo. E que tenham um dia abençoado, e as comunidades ali presentes, pelo Espírito Santo. Até a próxima semana, caríssimos, porque a gente tem reunido com vocês, em nome do Pai, do Filho e do Espírito Santo.

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1: Rádio Cidade de Vitória. 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
2: 6:30. Repita. 6:30.
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4: A nova rodada de pesquisa de intenções de voto para presidente da Quest mostra uma queda do presidente Luiz Inácio Lula da Silva, do PT, e a recuperação do senador Flávio Bolsonaro, do PL, na disputa. O levantamento divulgado nesta quarta-feira aponta Lula com 39% das intenções de voto. Ele tinha 40% na pesquisa de julho. Já o senador Flávio Bolsonaro chegou a 30% das intenções de voto, contra 28% na pesquisa anterior. Entre os outros candidatos de direita, também houve crescimento nas campanhas de Renan Santos, do Missão, e Ronaldo Caiado, do PSD. Ambos saíram de 3% para 4% das intenções de voto. Romeu Zema, do Novo, segue com os mesmos 2%. Com 1% aparecem Cabo Daciolo, do Mobiliza, Augusto Cury, do Avante, e Samara Martins, do Unidade Popular. Clariana Barão, do Democracia Cristã, Edmilson Costa, do Partido Comunista Brasileiro, Leonardo Avalanche, do PRDB, e Hertz Dias, do PSTU, não pontuaram. O número de indecisos caiu de 11% para 10%, e brancos e nulos permaneceu em 8%. A Quest também testou os cenários para o segundo turno, que apontam Lula vencendo todos os adversários. Na disputa com Flávio Bolsonaro, o atual presidente tem 44% das intenções de voto, contra 39% do senador. Já em uma eventual disputa com Caiado, o petista marca 45%, enquanto o ex-governador de Goiás tem 37%. No cenário contra Romeu Zema, o resultado é de 46% a 34% em favor.

0: do petista. Já na simulação contra Renan Santos, Lula tem 45% das intenções de votos, enquanto o adversário marca 35%. A pesquisa Quest ouviu 2.004 eleitores entre os dias 31 de julho e 3 de agosto. Ela foi contratada pela Genial Investimentos e o nível de confiança é de 95%. O levantamento foi registrado no Tribunal Superior Eleitoral sob o número BR-06591-2026. 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

0: Rádio Cidade de Vitória. 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
1: 6:44.
2: Repita.
1: 6:44.
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1: Rádio Cidade de Vitória, informa a hora certa.
2: 7:01. Repita, 7:01.
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0: estar entrando no ar o seu nosso programa de todas as manhãs. O Balança, o Balança, o Balanceia Nordeste!
1: Brasil!
0: É, o Balanceia Nordeste está no ar. Vamos começar esta manhã, hoje, agora são 7h10, em Vitória do Meari. Vamos abraçando aí o meu caramba, sabe, meu amigo Fogoió, né? Fogoió, tempo que eu não via Fogoió, rapaz. Eu vi aqui onde é que esse homem tá morando. Ele me deu aqui, veio aqui meu caro amigo Fogoió, em São José, né? Ah, na região de São José. Um abraço, meu amigo. Um abraço pra você aí. Foi um prazer revê-lo, viu? E também a dona Marisa, tá? Lá em Belo Montes, acho que é Monte Alto. É Monte Alegre, rapaz. Monte Alegre, Cajapió. Ela que acompanha muito também o nosso programa. Muito obrigado. A Sardinha, enfim, a todos vocês. A galera do Simaúma do Japão, lembrando que sabadão eu vou estar bem aí, junto, né? Aí tá aí, junto com a galera, fazendo a festa. Então você já sabe, é no dia 8. Essa festa que tem uma organização do Neto e seus irmãos, é a inauguração do Parque São Raimundo, com R$5.000. Em prêmios, você não pode perder. Vamos aí, abraçando a rapaziada boa aqui de Vitória do Meari, Bairro Novo, Conjunto, Fabinho, falou, um abraço, toda a rapaziada. E bora hoje, é música. Renato Sampaio, arroche música pra nós hoje, ótimo. Vamos trazer hoje o Rei Vaqueiro, traz o Rick Farrada, traz Rosivaldo do Arrocha, Donato Rio,

Vamos mudar pro povo. Às 7h12, na cidade de Vitória do Mearim. Vamos aí também abraçando meu amigo velho, Mudinho, muito obrigado. Essa rapaziada boa que não perde um programa. Alô, meu caro amigo Kels, lá da Roseira Peças. A moto ficou bem aí para você arrumar aí, viu? Por gentileza. Furou o pneu, a câmera, na verdade. Se precisar, bote logo uma outra nova aí, tá? Pois é, agora são 7h12, na cidade de Vitória do Mearim. Vamos de música.

vamos embora. Quem está junto com a gente? Tio está chegando sábado. Ah, vaquejada, vê? A vaquejada dos meus tios tá chegando sábado, é. Daí do Japão, né? É o Nicolas que está falando aqui. Aqui também a Mirelle. Bom dia, Mirelle Coelho. Ela, não sei de onde tá falando. É do Japão também, a Mirelle, é? Deixa eu ver aqui. Tudo bem? Bom dia. Acredito eu que seja, né? Então bora, meu povo. É sabadão. Sabadão, a grande vaquejada, o parque da inauguração, o Parque São Raimundo. Lembrando que isso é uma organização aí dos irmãos, né? Sim, sim, do Japão. Aqui, dá um alô. Alô, Nicolas. Alô, Nicolas. Um abraço.

Nicolas tá aí, já preparando o cavalo. É? Isso mesmo, no sabadão. Vamos trazer agora Donato Rios, cantado para vocês. Hoje vai ter muita música. Hoje não vai ter resenha. Até porque vocês já sabem o que está acontecendo. Mas não tem novidade nenhuma, além que vocês já sabem. Aí a pesquisa que saiu ontem, né, de Lula com Flávio Bolsonaro. A única coisa de resenha, muito pouquinho para nós fazer a resenha. Não dá um minuto de resenha. Essa aí tá 39, que ele tava 40, 39 contra 30. Vixe Maria, 9 pontos. E o vice, né? O vice dele é Alfredo, como é? Alfredo Gaspar, como é o nome do cara? Alfredo Gaspar do PL, da onde ele é mesmo? De Alagoas, né? Aí foram buscar alguma coisa, o caba tem processo virado Satanás. O caba tem. Olha, Flávio Bolsonaro tem até o dia 16, se eu não estou enganado, o agronegócio, entre outros, para poder ele mostrar, né, o crescimento. Caso ele não mostre, o PL vai afrouxar, vai chamar. Vem aqui, meu filho. Nós não tem aliado, nós sozinhos nós não ganhamos. Vamos sair fora e vem um outro nome. Quem será o outro nome se ele sair? Quem ali, Dona? Aí eles, hein? Michele não, rapaz. Acho que Michele já, ela já agora já, eu acho que ela já lançou a candidatura dela de senador. Eu não sei, eu acho que eles devem apoiar alguém aí. Caiado? Não sei, Caiado é Gaiado pra desgraça, né? Ele é saliente. Ô, oh, vai, bandido da moléstia, ele é saliente. Apertei vontade de Lula. Aí Lula disse, eu não vou em nenhum debate. Eu só vou no segundo turno. Porque aí vai ficar todo mundo jogando pedra só no cara, mano. É, tá certo. Não é não? Ei, tu é não sei o quê. Aí virá, quem passa pro segundo turno? Ah, fulano tal passou. Bora, agora nós vamos. Nós dois. Entendeu? É, tá certo. Estratégia, né? E aqui assim, no Maranhão o bicho também tá pegado. Acirrado aí a disputa. Uns dizem que o Orleans tá na frente. Outros dizem que é o Braide. E assim por diante. Nós vamos ver no dia 4 de outubro realmente quem é que está na frente. Esse dia vai chegar e nós vamos ver quem ganhou, né? É, aí nós vamos ver. Olha, vamos trabalhando aqui. Mandando um forte abraço ao Luiz do Amazonas. Obrigado, Codó, do Povoado Coque. 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Quem está mais aqui junto com a gente? 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Então já sabe, Gilberto, alô Gilberto, bom dia. E vem vaquejada também nos dias 14, 15 e 16, lá no Parque Manuel Rocha, no povoado Bentivi, com R$12.000 em prêmio. Isso mesmo. Quero aproveitar e mandar também um abraço a todos ali daquela região, a dona Jandira, obrigado, a Gil, obrigado também. 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Então, vamos de música. Aí, meu caro amigo, doutor, me passa aí novamente o nome, deixa eu ver se ele mandou aqui. Clínicas. Centro Clínica. É o Cláudio Henrique, doutor Cláudio Henrique. Tá aí, indo aí em direção não sei qual cidade, mas está aí acompanhando o nosso programa. Obrigado pelo carinho, tá? E quem tá aqui junto com a gente? Tá? Quem tá, gente? Aqui, a Giovana, obrigado pelo carinho. O Misa Sabatista, tá por onde, Misa? Um abraço. Cadê? Tá no jeito? Bora botar a música do Thiago Viana? Ah, não é, né? Tá baixando a minha. É, então bora. Donato Rios cantando pra vocês. Coloca aí a música de Cazuza, Gilberto. Eu sempre amei. Depois nós colocamos.

viu, Aline? Que bom. E agora sim, hoje é pouco papo e muita música. Hoje, pouco papo e muita música. Fogo aí, ó, lá do São José. É, o Gilberto tá dizendo, alô, galera, aí em dezembro vem aí em São João Batista, né? Tá bom, a galera. Bem TV, forte abraço, Bem TV. Um abraço pra você aí. É, estou bem, Arlene. Tá falando aqui que tá ótima. Bacana. Eixé, forte abraço. E aí agora a gente vai trazer o Thiago Viana. Quem é Thiago Viana? Thiago Viana é um cara que simplesmente chamou a atenção, viralizou nas redes faz 15 dias atrás. Esse cara dentro de 15 dias, ele já tirou uma cana, ele entrou, se envolveu com coisas erradas. Eu gosto do cara assim. Eu gosto do cara assim. Ele chegou, falou logo toda a verdade. Família linda, a ex-mulher dele é a coisa mais linda do mundo. Três filhos lindos que ele tem. Aí ele tem hoje uma outra companheira, mas eu acredito que, não sei não, mas eu vi um laço muito forte ainda com a ex-mulher dele. Os filhos, pequeno, tem a Melzinha, uma Mel, que chama Mel, né? Muito linda a menina, a cara dele. E aí ele disse, ó, eu fiz coisas erradas, eu já paguei, pedi uma segunda chance e Deus me deu. Cara, o cara conheceu aí um Rodrigo, aqui um empresário, acho que é Rodrigo, se eu não me engano, de Goiás, chamou a atenção. E aí esse cara começou a investir nele. A vida do homem mudou, a agenda do cara já tá ótima, estão preparando banda, estão fazendo tudo bonitinho, tava dormindo, né, situação de rua, tava vivendo situação de rua, hoje já tá morando em hotel. A música dele tá bombando nas redes sociais, bombando mesmo. E agora pra gente tá falando um pouquinho, a gente vai mostrar a música. É nos palcos da vida, né? O nome da música não é isso? Os palcos da vida? Ou como é que é o nome? Deus mudou?

mudou a minha sorte. E mudou mesmo. Olha ali, a música tem tudo a ver com a vida que esse homem vinha trazendo. E Deus pegou assim, ó. Ontem eu tava comentando, viu, Danado, com o cara.

0: que tu optou viver na rua? Aí ele falou, não falou coisa com coisa. Sabe? É uma dó, é uma pena. Porque as pessoas têm tanta coisa boa ao seu lado, família, seu pai, sua mãe, e optam. Gente, parece incrível. Ele disse que ele escolheu viver na rua. Porque ele falou. É triste a gente ouvir isso na boca do cidadão. Ele não confia mais em Deus. Ele não tem fé em nada. Eu creio que um cara desse aí é como se fosse um ateu. Ele não tem. E nessas pessoas que Deus está sempre livrando. Deus está ali porque ele está. É alguma coisa muito séria que deve ter acontecido com ele, cidadão aí. Muito sério. Tem que ser uma obra divina mesmo para chegar e tentar mudar a vida. Uma realidade desse cara. Mas vamos lá. Enquanto isso, vamos tocar música, Dona Nath Sampaio, 7h28.
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Você viu como ficou linda a música? É, Jéssica. Me mudei pra São Paulo. Oxe, é mesmo, é? Só mamãe que tá aí em Vitória. Olha, Jéssica, tu foi? Que dia, mulher? Ah, você vai da minha mãe? Então, tanto isso aqui que tem. Ah, eu ouvia tanto você na manhã aí em Vitória do Mearim. Oh, que pena, minha pretinha. Tu já foi? Foi pra São Paulo, foi. Ô, oh, minha filha, tu foi logo pra longe, né? Jéssica, ela tá dizendo aqui. Mas tu volta quando, Jéssica? Minha filha, tu foi, não foi só passeio? Ou tu foi morar mesmo? Rapaz, Jéssica, não faz isso, minha princesinha. Minha pretinha aqui, o bodozinho tá só te esperando. As carambanjinhas. Aqui, tá cheio de corró aqui no Rio. Eles estão pegando uns piauzão desse tamanho aqui. Eu vou lhe contar, gostoso, gordo, aquelas tapiaquinhas do Rio. É. Aquelas tapiaquinhas, minha filha. Lembre, com farinha pulva, muito bom, viu? Quando tu lembrar, tu vem embora.

Agora são 7 horas e 33 minutos na cidade de Vitória de Mearim. Vamos aí abraçando todos os nossos amigos lá do Anajatuba, a galera da Anajatuba. É, vim morar. Ô, minha linda, que saudade. Tá certo, tá bom, meu amor. Eu desejo tudo de bom pra você, que tu possa ser muito feliz aí em São Paulo. Eu morei muito tempo, 12, 13 anos eu morei em São Paulo. Confesso que eu não tenho muita saudade, não, né? Tem não. Um dia que eu passei 8 anos sem vir, no dia que eu vim, que eu provei, eu comi logo de cara, logo que foi. Uma Jussara. Jussara, o que foi mais? Aí mamãe já fez uma Jussara, aí mamãe depois trouxe uma abacaba, trouxe uma galinha caipira. Então, que acredita? Uma coisa? Nunca mais. Nunca mais. Aí muito corrido, com certeza. Aqui, né? A vida não. Não. Pois é, aí é corrida demais. Aí é loucura. Jéssica, eu lhe digo com toda sinceridade. Não tenho nem um pingo de vontade de voltar para São Paulo. Mas eu devo muito a São Paulo. Eu não sou ingrato. Eu agradeço muito. Aí foi onde teve minhas oportunidades. Aí onde eu fiz várias televisões. Aí onde fui encontrado pelo Mano Velho e Mano Novo. Aí eu tive. Abriram as portas para mim. Abriram as portas. Devo muito a São Paulo. Mas meu Nordeste, eu não troco o meu Maranhão pela terra de ninguém. Oh, meu pai do céu. Aqui as coisas não são muito boas, no sentido, né? Tem, é um atraso, principalmente na questão política, né? Quando a gente fala, mas, ô, terrinha boa. E a gente pega um peixe gostoso. Hoje mesmo, por exemplo, vou pegar um peixe, pega aqui ao rio. Gente, nós somos ricos. Donato Sampaio, vou te contar uma coisa. O povo de Vitória do Mearim tem que erguer a mão para o céu. Ah, Vitória, Arari, essas cidades aí que são banhadas pelo rio. Gente, nós somos ricos. O povo na Bahia, muitos baianos me assistem, me acompanham. Eles sabem o que eu estou falando. O povo da Bahia, essa transposição que teve do Rio São Francisco, no dia que passou, esse povo comemorando, esse povo gritando, chorando, abraçado com o filho, a mãos abraçadas até com bote. Ô, papai, senhor, muito obrigado, porque tem que agradecer, porque a água é vida. Isso é importante. E nós temos uma riqueza. Um dia eu falando com um amigo meu, Gilberto Pellegrini, se não sei se ele está me acompanhando, mora mais para Buriticupu hoje. Ele disse, Donato Rios, se esse povo mudar um pouco a vida, ou melhor, um modo de pensar, ninguém desse pessoal ganha mais dinheiro do que Vitória do Mearim. Porque é banhado, a água passa praticamente quase dentro da cidade. E passa dentro da cidade. Onde dá tudo, água. Tendo água, você tem tudo. E você vê que nós, maranhenses, não fizemos, mas eles chegaram. Olha aí, ó, tá aí, ó, que você vê aí o tanto de arroz que esse povo produz aqui, produz já pro lado de Cajari, produz para São Mateus, né? Ah, mas porque eles são ricos? Que rico! Eu tenho história desses caras que chegam aí só com o nome, vai no banco, convence o gerente e eles começam a plantar. Então, se a gente um dia começar a fazer que o maranhense, ah, não, eu não quero dever. Ô, rapaz, se tu não dever, macho, quando é que tu tem condição de comprar um carro à vista? Tu não vai financiar? Tu não vai financiar uma casa na Caixa Econômica? Por que você não financia também? Pega aí um valor que dê para você fazer, produzir. Tu não confia em você que você pagarás? Tu pagas. Importante, quanto mais investe, dinheiro que faz dinheiro. Gente, o lugar desse aqui é rico demais. Você tá doido, amor. E Donato Sampaio? Quem tá aí pra cantar agora? Quem? Ah, Cazuza? Então bota a música de Cazuza. É, Cazuza! Alô, Dulce! Rapaz, essa mulher parece que tá dormindo demais. Tu tá é plena também, é, Dulce?

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participando aqui com a gente. Ela tá dizendo assim: bota a música que a gente dá valor, a música de vaquejada, Zé de Almeida. Rapaz, tem o Zé de Almeida também, né? Cantou. É, coisa boa. A gente vai botar uma pra você já já. O Samuel tá pedindo: coloca a música Gustavo Lima, Espetinho. Manda pra Luiz Carlos, Silvana e Nanato Sampaio. É. Tá aqui, ele tá mandando aí um cheiro pra tu, viu? Viu, Samuel? É, Nanato disse: ó, bacana, viu? Forte abraço aí, Samuel. Vamos trazer então, Zé de Almeida, nós temos que baixar, né? Ou já tem aí? Já tem? Então vamos trazer. Zé de Almeida, que é um cantor. Zé de Almeida, fazendo aí a festa.

0: essa música serve pra muita gente mesmo. Essa música é bem, é forte, né? Letra. A Miriam pediu. Boa escolha. Agora vamos trazer Josivaldo do Arrocha. Lembrando que quinta-feira que vem, eles vão estar aqui comigo na mesa redonda, tá? Tomando aquele café e batendo papo. Josivaldo, chega aqui às 7h30, tá? Pra gente ficar aí 30 minutinhos conversando e falando também, claro, aí das festas que estão vindo por aí. É, são 7h50, né? E aí, Bentivizinho, Bentivi, forte abraço, Giovana, ao doutor Cláudio, obrigado, ao Fogoió, ao meu amigo Jário, que está aí na expectativa, ele que está, né, fazendo aí essa grande vaquejada nos dias 14, 15, 16, e vai dar tudo certo. Henrique Farrada, tem Paredão Furaolho, tem Donato Rios, tem o Bela Flor, tem palco, tem tudo, viu? Bem organizadinho, bem bonitinho. Vai ser o top demais. Então, seu nosso convidado. Ó, música, vamos trazer música. Josivaldo Arrocha. Este menino é que vamos buscar lá na região do Japão.
1: SS Publicidade. Segura-se comigo assim, ó.

0: Vamos abraçar também a minha amiga Elismar, que está lá em Melo Arari. Obrigado. A Rila, que tá, também está lá em Anajatuba. Vamos abraçando o povo que está aí na escuta do nosso programa, no Tchan Tchan Tchan, Cajari, Cavaleiro, Alegre, Tucum, Santa Teresa, Veloso, São José, meu amigo Fogoió. Também a dona, qual é o nome dela, rapaz? Eu sei que tem o Raimundo Francisco, ali do Bairro Novo. Aí a mãe do Wilson, né? Tá certo. Que gosta muito de ouvir o programa. Esqueci fosse o nome, viu, minha linda? Desculpa. Zeni o nome dela. Zeni. E o baterista, o marido dela era baterista na época lá. Tocava uma bateria que Ave Maria do Céu. O homem era danado, né? Então tá certo. Quero aproveitar e mandar um abraço também, a Neguinha, todo mundo, ao Arlindo. Enfim, muito obrigado. A vocês, um programa simples, um programa que vem, ele traz alegria, as informações são todas precisas. Lembrando, eu faço rádio já 14 a 15 anos. Nesse longo de 14 a 15 anos, a gente nunca teve uma ação na justiça, graças a Deus. A gente se preocupa com os fatos. A gente aqui não usa narrativas. Nós buscamos na fonte realmente aquilo que é verdade. Passamos, às vezes é complicado, dói para muitas pessoas. Acabou que aí fica com raiva. Ah, que não sei o que que tem, vira moleque e vai no meu perfil, pei, pá, pá. Mas é verdade, eu digo, vai mudar essa história, então faça diferente, que a gente vai falar diferente, tá? E aí a gente, eu agradeço a Deus. Ontem estava falando com o Calil, um cara muito inteligente, sabia? Calil. E eu realmente, toda vez que eu chego, saí de casa, eu agradeço a Deus. Quando eu estou aqui no rádio, eu agradeço a Deus do mesmo jeito. Eu agradeço a tudo. Eu agradeço pelos meus filhos. Eu agradeço pelas oportunidades. As vezes que eu precisei cair, me levantei com Deus agarrado na minha mão. Por isso que eu sou grato por tudo. Por tudo, de verdade, viu?
1: Quem tá aí pra cantar? É o Gustavo? Gustavo Lima, Espetinho. Samuel, aí ele pede a música pra mandar aí pra... Deixa eu ver aqui. É isso mesmo, mandar Gustavo Lima, Espetinho. Ele vai mandar agora, pronto. Ele não tá mais mandando pra ti mais não, viu? Tá mandando canção pra Luiz Carlos. Não, mudei ideia, ele editou aqui. Não, agora vou mandar só pra Luiz Carlos mesmo. Já chegou. Luiz Carlos chegou? Ainda não chegou. Rapaz, tá na hora, era pra já ter chegado. Ele já tá aí? Ah, já chegou. Então bora. Música 7:57. Vixe, calma aí, pai. Vai encerrar. Ó, nunca maltrate alguém quando estiver subindo. Porque pode cair um cacho de coco na tua cabeça quando tu estiver descendo. Depois fica doendo aí, viu? Chorando a míngua. Valeu, gente. Até amanhã. Tchau, tchau.

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1: Rádio Cidade de Vitória informa a hora certa.
2: 8 horas. Repita, 8 horas.
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Concedei-nos, Senhor, a serenidade necessária para aceitar as coisas que não podemos modificar. Coragem, Senhor, para modificar as que podemos e sabedoria para distinguir umas das outras. Olá, meus irmãos, olá, minhas irmãs, carinhosamente o nosso bom dia. Hoje, quinta-feira, está entrando no ar a partir de agora com as bênçãos do nosso Pai Oxalá, o programa Uma Luz em Sua Vida. O programa Uma Luz em Sua Vida é um programa espírita e aconselhativo que tem como principal objetivo levar até você uma mensagem de fé, uma mensagem de esperança, uma ajuda espiritual, principalmente aos menos favorecidos pela sorte. Esse programa tem a criação, produção e apresentação desse médium vidente que aqui vos fala, o Pai Márcio de Oxalá, o maior conselheiro espiritual do Brasil, diretamente de Cruz das Almas, na Bahia, aqui para

0: cidade de Vitória do Mearim. E eu quero começar o nosso programa de hoje abraçando a cada um de vocês, meus irmãos, minhas irmãs, mandando o nosso bom dia, as nossas energias positivas, a você que mora aqui na cidade de Vitória do Mearim, a você que mora no campo e nos escuta, a você que mora nas cidades e localidades circunvizinhas e sintonizam essa emissora. Queremos começar o nosso programa abraçando a cada um de vocês e mandando o nosso bom dia e as nossas energias positivas. 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
1: Então, eu venho aqui agradecer nesse áudio, principalmente agradecer a Deus, né? E segundo, agradecer a você. Como o senhor sabe, meu esposo bebia muito, a gente já até tinha se separado. E graças a Deus, buscamos ajuda. E Deus mostrou vocês no nosso caminho. Só tenho que agradecer a Deus, em primeiro lugar. E segundo, a você. Meu esposo, como você sabe, bebia muito, bagunçava, chegava em casa quebrando tudo. Na nossa casa já não existia felicidade há muito tempo, mas hoje, graças a Deus, vivemos felizes em paz. Confesso que não acreditava muito, mas a partir do momento que conversamos, passei até a acreditar e ter fé, esperança que um dia eu poderia ser feliz com meu marido. E hoje só tenho a agradecer por você ter feito um trabalho muito importante na nossa vida. Meu marido já não bebe mais e só tenho que agradecer. Muito obrigada.
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0: E agora, meu irmão ou minha irmã, eu quero falar com você. 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É só você acompanhar o nosso programa aqui que você escuta dezenas de depoimentos aí de pessoas, né? 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
0: Se você, meu amigo ou minha amiga, está sofrendo com uma doença misteriosa, aquela doença na qual você já procurou a medicina e a medicina nada pôde fazer para te ajudar. 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
0: Bom, meus amados irmãos e irmãs, ouvintes aqui do nosso programa, agora eu quero convidar você que nos escuta todos os dias a fazermos juntos uma poderosa oração. Você, meu irmão, você, minha irmã, que está aí nos ouvindo, pegue nesse exato momento um copo com água ou uma garrafinha com água, coloque ao lado do seu rádio e faremos juntos uma poderosa oração. Após o término dessa oração, você fará uso dessa água da forma que o seu coração mandar. Se você sente enfermidades por dentro, você tome uns 2-3 goles dessa água. Se você tem algum ferimento, alguma enfermidade por fora, alguma dor, você lave com um pouco dessa água. Você também pode jogar um pouco dessa água nos 4 cantos da sua casa, no seu automóvel, que servirá para espantar qualquer tipo de demanda espiritual, espantar a inveja, o olho gordo. Faça com muita fé, com o seu coração voltado para Deus, sempre com muita fé em Deus, que é quem pode tudo. Irmãos e irmãs, e agora rezemos a poderosa oração de Santa Rita. Ó poderosa e gloriosa Santa Rita, chamada Santa das Causas Impossíveis, advogada dos casos desesperados, auxiliadora da última hora, refúgio e abrigo da dor que arrasta para o abismo do pecado e da desesperança, com toda a confiança no vosso poder junto ao coração sagrado de Jesus, a vós recorro no caso difícil e imprevisto, que dolorosamente oprime o meu coração. Alcançai a graça que desejo, pois sendo-me necessária, a quero. Apresentada por vós a minha oração, o meu pedido, por vós que sois tão amada por Deus, certamente serei atendido. Dizei a nosso Senhor que me valerei da graça para melhorar a minha

0: vida e os meus costumes, e para cantar na terra e no céu a divina misericórdia. Santa Rita das Causas Impossíveis, intercedei por nós. Amém.
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E assim, meus amados irmãos e irmãs, finalizamos o nosso programa de hoje, agradecendo pela sua audiência, pela sua companhia. Fiquem todos com Deus e até o nosso próximo encontro com mais uma palavra de fé e esperança. Tchau, tchau.

Bom dia. Oi, alô amigos, bom dia, bem-vindo, bem-vinda a mais um Bom Dia Cidade. Hoje é quinta-feira, dia 6 de agosto. Aquele abraço, amigo ouvinte, amiga ouvinte. É, ligado aqui na programação. Vai continuar com a gente, aumentando o volume do rádio, porque vai curtir muita música legal. Por aqui tem o horóscopo do dia, notícias dos famosos, resumos de novela, tem dicas de saúde e, claro, as notícias mais interessantes também. Participações aqui através do WhatsApp 992-29-97-57. Repito, 992-29-97-57. Eu sou o Luiz e te faço companhia até 11 horas. Gruda na gente que já começou o Bom Dia Cidade.

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1: 8:37.
2: Repita.
1: 8:37.
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1: Participações aqui através do WhatsApp 992-29-9757. Pede música e manda aquele alô para quem você quiser. Atender aqui o Paulo Henrique, tá ligado com a gente lá em Colombo, no município de Itapecurumirim, querendo curtir o som do Jota Quest. Já está rolando. Muito bom dia para você. Você tá na boa, hein? Na Estação do Sucesso, Rádio Cidade de Vitória.

0: Cidade, para não deixar o astral cair. Aquele abraço para você, amigo ouvinte, ligado aqui na melhor programação da tua manhã. Por aqui a gente vai musicalizando e informando até 11 horas. Clima de alto astral, muito sucesso. Tempo bom aqui, no comecinho da manhã, aqui na cidade de Vitória, né? Céu aberto, tempo firme, sol já brilha intensamente. Mas já faz calor no comecinho da quinta-feira. 29 graus aqui na cidade de Vitória no momento. 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
0: Acionando a central de informações aqui da 89,9 para deixar você bem informado, inteirado dos fatos. A justiça decretou ontem, quarta-feira, dia 5, a prisão preventiva da mãe suspeita de matar a filha de 1 ano e 6 meses em Bela Vista do Maranhão. Inclusive, a gente noticiou isso aqui, né? A decisão foi tomada durante a audiência de custódia no Fórum de Santa Inês. A suspeita é Lourizan Teles da Silva, de 18 anos, e a criança foi identificada como Giovana Júlia Teles Silva. Após passar por exames no Instituto Médico Legal IML, em São Luís, o corpo foi sepultado na manhã desta quarta, sob forte comoção de familiares e moradores. A casa onde a menina teria sido ferida permanece isolada para preservar possíveis vestígios. Uma equipe da perícia deve sair de São Luís para realizar os trabalhos no imóvel e reunir elementos que possam ajudar a esclarecer o caso. Os investigadores apreenderam uma picareta, um martelo, uma corda fina que pode ter relação com as lesões identificadas na vítima. Conselheiros tutelares de Bela Vista do Maranhão também participaram de uma reunião no Ministério Público em Santa Inês. A Promotoria da Infância começou a reunir informações para acompanhar o caso e apurar as circunstâncias da morte da criança. Nesta quarta-feira, vândalos atearam fogo na parte dos fundos da casa, que era coberta por palha, né? Caramba, isso aqui foi terrível ali na cidade de Bela Vista. O 7º Batalhão da Polícia Militar atendeu na segunda-feira, dia 3, só para relembrar aqui, né, por volta das 3 da tarde, a ocorrência de violência física e maus tratos a incapaz, seguida de morte na localidade de Vila Aguiar. A guarnição na cidade de Bela Vista do Aguiar, na verdade, na

0: Guarnição foi acionada via celular funcional por membros do Conselho Tutelar do município. A menina foi socorrida e levada ao Hospital Regional Tomás Martins, em Santo Inês, onde permaneceu internada. Ela não resistiu aos ferimentos e morreu durante o translado para São Luís. Foi mais ou menos assim a história, né?
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0: Aqui a sua participação pelo WhatsApp do sucesso, que é o 992-29-9757, para que você possa pedir a sua musiquinha preferida. Tá ativo aí para você pedir música, mandar um alô para quem você quiser, tá legal? Rapaziada, boa ligada com a gente ali em Matinha do Maranhão. Deixa eu mandar aqui um alô para Maria de Fátima, lá de Piraí. Tá sempre escutando aqui o nosso programa, Dona Maria de Fátima, né? Muito obrigado pela audiência, super bom dia para você. Mandar aqui um alô também pro pessoal escutando a gente aqui, a Maria Lúcia. Maria Lúcia tá escutando a gente lá em Jacaré. Jacaré, município de Penalva. Isso, rapaziada aí na região da Baixada Maranhense nos prestando o seu carinho, a sua audiência, a sua companhia no comecinho da manhã. Nós agradecemos sempre o carinho. Deixa eu então trazer música.

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1: 8 horas e 59 minutos.
2: Repita.
1: 8 horas e 59 minutos.
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6: Esta é a estação do sucesso, mas que prazer estar na tua companhia. Música pra você, música e muito mais música, informação também. A participação dos ouvintes aqui através do WhatsApp 992-29-9757. Vamos começar o horóscopo do dia. Pessoal de Áries, alô Áries, uma proposta virá acompanhada de elogios, mas oferecerá menos do que o seu esforço merece. Apresente suas condições e evite concessões automáticas. Escolha o acordo que reside.

0: Respeite sua energia e seu tempo também. Touro, você mudará um plano ao perceber que o corpo já responde antes da cabeça. Essa correção simples trará uma melhora maior do que parece. Respeite seu ritmo e escolha o que oferece conforto verdadeiro. Gêmeos, a pausa que parecia improdutiva revelará a solução para algo que vinha consumindo a atenção nos bastidores. Afaste-se de excesso de estímulos. Encerre uma obrigação silenciosa e guarde algumas horas para si, viu? Gêmeos, para Áries, Touro e Gêmeos, muito bom dia. Daqui a pouquinho a vez do pessoal de Câncer, Leão e Virgem.
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2: 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Bom dia, meu amigo Luiz Carlos. Aqui que tá falando, Mari Ribeira, aqui de Raposa, São Luís. Eu gostaria de pedir duas músicas, a música do cantor Rui Souza, Eu Vendo Essa Casa, e um reggae. Eu queria feliz sobre a Lua de Maria, para todas Maria, e para minha família lá em Cajapió, e para meu esposo, o cantor Rui Souza, e para meu amigo, locutor Marquinhos Leandro, lá no Ceará, e para todos os ouvintes. Obrigada, um bom dia.
3: Bom dia, Luiz Carlos. Aqui é Isabel de Arariaçu. Gostaria de ouvir o Melô de Dois Amores, oferecer para toda a minha família de Perimirim, de Gameleira, de Anajatuba, oferecer para minha filha Flávia, Conceição, Alisson, Anabela, Isabela, meu genro senhor, Maria Antônia, Miranda do Norte, e para todos aqui de Arariaçu e todos ouvindo a Rádio Cidade. Tô ligado aqui.
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1: 9:18.
2: Repita.
1: 9:18.
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4: Quinta-feira, 6 de agosto de 2026. Este é o Giro de Notícias. Eu sou Norberto Notari e você acompanha os destaques do momento. Um ciclone extratropical, classificado como ciclone

0: bomba deve provocar temporais e ventos fortes em boa parte do Brasil a partir de hoje. A previsão é de que o sul seja a área mais afetada, mas os efeitos devem impactar regiões do sudeste e do centro-oeste, com rajadas que podem passar dos 100 km por hora. O Supremo Tribunal Federal retoma hoje o julgamento para definir se mantém a criminalização dos jogos de azar, como bingo, jogo do bicho e máquinas caça-níqueis. A análise foi suspensa nesta quarta após o início do voto do relator, ministro Luiz Fux, que indicou que votará pela permanência da regra atual. O presidente Lula sancionou nesta quarta uma lei que fortalece a atuação da Agência Nacional de Transportes. A ação mais esperada dos caminhoneiros é que a agência fiscalize e puna empresas que não cumprirem a tabela de frete. A lei foi aprovada pelo Congresso a partir de uma medida provisória que quase perdeu a validade no Senado. Depois de 2 dias em greve, os ferroviários de São Paulo decidiram encerrar o movimento. O governador Tarcísio de Freitas se comprometeu em enviar aos deputados estaduais um projeto de lei para que órgãos públicos estaduais absorvam trabalhadores da CPTM que seriam demitidos após a privatização das linhas. Essa era a principal reivindicação da categoria. Ex-presidente Jair Bolsonaro solicitou autorização ao ministro do Supremo Tribunal Federal, Alexandre de Moraes, para receber os filhos no Dia dos Pais. Os advogados justificam a excepcionalidade do pedido para que Carlos Bolsonaro, Jair Renan e Flávio Bolsonaro vejam o pai no período da tarde. A defesa garantiu que o encontro não vai comprometer o regular cumprimento da pena ou das cautelares impostas ao ex-presidente. Mais 4 times garantiram vaga nas quartas de final da Copa do Brasil ontem à noite. O Vasco bateu o Fluminense por 3-1 e está na próxima fase, assim como o Grêmio, que venceu o Mirassol por 1-0, e o Cruzeiro, que passou pela Chape 2-0. Palmeiras avançou, apesar da derrota para o Fortaleza por 3-2. Hoje, Corinthians encara o Inter e o Vitória recebe o Atlético Paranaense.
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1: Já já, previsões astrais pro pessoal de Câncer, Leão e Virgem. Já já, viu? Mas antes, vamos curtir música? Vamos atender aqui o pessoal que tá participando com a gente. Vai rolar música aqui pra Dalza, tá escutando a gente em Tramaúba, Cajari. Querendo curtir aí de Perna Bamba, Léo Santana, a gente rola já. Participação aqui também do Luiz Carlos, tá ligado com a gente em Frutal, Minas Gerais. Falou, Luiz. Um grande abraço, irmão. Muito obrigado pela audiência. Querendo curtir aí, querendo ouvir aí Bena. Brasil Deus, né? Acho que é isso. Daqui um pouquinho a gente rola, viu, Luiz? Tem mais participações aqui. O Cláudio tá escutando a gente em Conceição do Lagoaçu. Música aqui também pra Edney Nilde. Tá escutando a gente em Coque, Vitória do Mearim.
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1: Esta é a Estação do Sucesso, Rádio Cidade de Vitória, e nós estamos lhes apresentando Bom Dia Cidade. Pessoal participando aqui com a gente, obrigado demais pela sintonia, super abraço. Mandar aqui um alô pra dona mocinha, tá ligada com a gente lá na... lá em Conceição do Lagoaçu, em Terra de Areia, né? Tá querendo curtir aí música com Vic Souza, a gente vai rolar já já. Obrigado demais pela participação aqui no nosso programa. Vai rolar também música, vai rolar aqui o Melô de Polícia, aqui pro Daniel Ruth. É, Daniel Ruth está ligado com a gente, super abraço, tá ligado com a gente lá em Curva do Ascenso, né? Do Ascenso, é no município lá de Olinda Nova. Tá mandando aqui o Melô de Polícia para os afilhados Adriel Jesus e Udi Kendon, em Olinda Nova. E também para o compadre em São Francisco, Olinda Nova. E todos ligados aqui com a gente. Tá bom então, tá falado. Deixa então cair mais sucesso aqui no Bom Dia. Música.

Bem, você tá na sintonia certa, sintonia 89,9, Melô de Polícia, rolei aí pro Daniel Rutz, tá lá em Curva do Ascenso, Olinda Nova. Deixa eu rolar aqui o Zé Vaqueiro pra Santana, tá escutando a gente aqui na cidade de Vitória, ali no bairro Novo, né, Santana? Obrigado demais pela sintonia. Querendo curtir então, Zé Vaqueiro.

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1: 9:45.
2: Repita.
1: 9:45.
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5: Paris, 6 de agosto de 2026. Essas são as principais notícias desta quinta-feira. Israel realizou durante a noite novos ataques contra o grupo Hezbollah no sul do Líbano, onde 2 soldados israelenses morreram na explosão de um artefato. Os incidentes elevam novamente a tensão entre os dois países no momento em que se encerra a 7ª rodada de negociações entre representantes israelenses e libaneses em Roma. O objetivo é discutir um plano de segurança que permita a retirada das tropas de Israel e a transferência do controle da região ao exército do Líbano, de forma a evitar novos confrontos na fronteira entre os dois países, envolvendo o grupo Hezbollah. Shehbaz Sharif, primeiro-ministro do Paquistão, um dos países mediadores das negociações entre Irã e Estados Unidos, realiza de hoje até sábado uma viagem à Arábia Saudita, importante aliada dos Estados Unidos no Oriente Médio. O objetivo é acelerar os esforços em prol de um cessar-fogo duradouro e de um acordo para reabrir o Estreito de Hormuz, que segue bloqueado pelo Irã. Ontem, Teherã declarou que chegou a um acordo com Omã sobre um novo trajeto para navios no Estreito de Hormuz, mas, segundo o regime iraniano, a reabertura dessa via marítima vai depender das ações de Washington, que continua impondo um bloqueio aos portos iranianos. O presidente americano Donald Trump assegurou hoje que os Estados Unidos ainda dispõem de estoques enormes de armamento, segundo suas palavras. Na rede social Truth Social, o líder republicano reagiu às informações divulgadas pela imprensa do país sobre uma suposta escassez de material militar que teria levado os Estados Unidos a desistirem de novos ataques contra o Irã. Trump diz que quem estiver na origem dessas informações será caçado e corre o risco de ser condenado à prisão. Segundo o canal de TV americano CNN, o exército do país teria esgotado quase 80% do estoque de interceptores de seu sistema de defesa. Na Ucrânia, ao menos 7 pessoas morreram nessa madrugada em bombardeios russos contra Kharkiv e Sumy, no leste do país, e também contra uma embarcação no Mar Negro. Já a Rússia declarou ter interceptado 605 drones ucranianos durante a noite sobre a Crimeia anexada, mas principalmente sobre o noroeste de Moscou, onde um depósito da gigante do comércio online Wildberries foi atingido. A queda dos destroços de drones provocou um incêndio em várias casas e danificou carros nos arredores da cidade de Yaroslav. 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
0: Previsões astrais agora para os nativos de Câncer, Leão e Virgem. Alô, Câncer, alguém apresentará uma expectativa sobre o papel que você ocupa? Observe antes de aderir. Uma contribuição bem delimitada aproximará as pessoas certas e transformará a presença em fonte de alegria. Leão, ao ouvir o seu nome em uma decisão, você sentirá o peso e a vantagem da exposição. Mostre o que está pronto e alinhe sua imagem ao que pretende construir. O reconhecimento nascerá de intenção e entrega também. Virgem, depois de encontrar uma informação que muda o sentido de um plano, você terá a chance de corrigir a rota sem perder o que já aprendeu. Defina argumentos e siga a orientação que amplia o repertório, viu? Virgem, para Câncer, Leão e Virgem, super bom dia. Daqui um pouquinho a vez do pessoal de Libra, Escorpião e Sagitário.
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0: Vai dar música aqui pra Célia Marcel, tá escutando a gente em Arari. Também em Arari, a Eusiane tá querendo curtir aí o Melô de Prisioneiro. Finalmente vai rolar, viu, Eusiane? Obrigado demais pela sintonia. Reggae vai rolar também aqui pro Paulo. Paulo tá escutando a gente lá em Anajatuba. Tem música aqui também pra Lourdes. Lourdes tá ligadinha aqui na programação, aqui na Encoque, Vitória do Mearim. Raimunda Brito tá ligada com a gente lá em Vila Riachão e Igarapé do Ney. Tá mandando reggae aqui pra Nora, né? A Maria do Carmo tá escutando a gente lá em São Vicente, também no município de Igarapé do Meio.

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1: 10 horas. Repita. 10 horas.
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5: Agora 10h08, estamos de volta e a gente já vai trazer mais sucesso para você aqui na programação 89,9. Vamos então para a próxima atração, agora a gente confere previsão astral, pessoal de Libra, Escorpião e Sagitário. Libra, na hora de dividir um custo, revelar uma necessidade ou aceitar ajuda, surgirá uma ocasião para tornar a troca mais justa. Apresente seus desejos e limites e aceite o combinado que preserve a dignidade. Escorpião, diante de uma aproximação agradável, seu primeiro impulso será pedir medir quanto espaço essa pessoa ocupará. Acolha o gesto, negocie a disponibilidade e deixe a afinidade provar sua consistência aos poucos, gradualmente, viu? Sagitário, alô Sagitário, você perceberá que eficiência também cria precedentes. Aproveite a brecha para proteger o próprio fôlego. Uma cooperação elegante resolverá o necessário sem transformar boa vontade em função permanente, viu? Sagitário, para Libra, Escorpião e Sagitário, super bom dia. Daqui a pouquinho a vez do pessoal de Capricórnio, Aquário e Peixes. Muito bem, deixa eu trazer mais música, atender aqui a dona Francisca, tá ligada com a gente em Miranda do Norte, querendo curtir música com Vic Souza. Vai rolar também aqui essa música para Pauline, tá ligada com a gente em Arari. Música.

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1: 10 horas e 16 minutos.
2: Repita.
1: 10 horas e 16 minutos.
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4: Nesta quarta-feira conhecemos mais 4 classificados para as quartas de final da Copa do Brasil. O Cruzeiro venceu a Chapecoense no Mineirão por 2-0 e carimbou o passaporte, assim como o Grêmio, que bateu o Mirassol por 1-0 em Porto Alegre, também se classificou. No Maracanã, o Vasco da Gama venceu o Fluminense por 3-1 e está na próxima fase. O Fortaleza venceu o Palmeiras por 3-2, mas como havia perdido o primeiro jogo por 3-0, o Verdão está na próxima fase da competição. Nesta quinta-feira, conheceremos os 2 últimos classificados para a próxima fase do torneio. Às 8 da noite, a bola rola na Neoquímica Arena para Corinthians Internacional. Técnico corintiano Fernando Diniz fala da partida e da importância do torcedor corintiano em casa.
5: É fundamental o torcedor, ele aqui, principalmente aqui em Itaquera, ele joga muito junto, ele empurra muito o time e faz muita diferença. Então, vai ser fundamental e a gente pretende, de fato, jogar no ritmo da torcida. Então, isso aí é o que a gente está todo mundo imbuído de fazer o melhor nesse jogo. Todo mundo sabe que faltou lá em Porto Alegre, mas a gente pretende se entregar ao máximo na quinta-feira.
4: Também às 8 da noite, a bola rola para Vitória Atlético Paranaense do Barradão, em Salvador. Na Rádio Nacional em Brasília, Bruno Mendes.
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6: Vem com a gente, tem muita coisa boa pra rolar ainda aqui na programação. São 10 horas e 17 minutinhos. Daqui a pouquinho tem o resumo de novelas. E já já tem também dica de saúde aqui no Bom Dia Cidade. Mas por enquanto a gente vai atender aqui aos ouvintes ligados aqui, espalhados por toda essa região. Maranhão se liga aqui na frequência tocante, Rádio Cidade de Vitória. Música aqui pra Hila, lá de Morro do Alexandre, Anajatuba, querendo curtir aí o Frank Lopes. Frank Lopes vai rolar também aqui pra Moacir. Moacir tá escutando a gente em Cajari. Música aqui também pra TT. TT tá lá em Vila Diamante, no município de Igarapé do Meio. Legal, valeu, super bom dia.

Miss Jennifer. Aqui, Rádio Cidade Vitória, 10h24. Estamos lhes apresentando aqui pela FM 89,9, programa Bom Dia Cidade. São 10h24, temperatura no momento 31 graus. Falar aqui dos famosos agora. Débora Seco, né? A atriz Débora Seco está envolvida. Foi processada e está prestes a pagar aí uma indenização a um vizinho, né? Isso, ela é alvo de uma ação judicial movida por um vizinho de 96 anos que mora no apartamento localizado abaixo do seu imóvel no Rio de Janeiro. O idoso pede 96 mil em indenizações, alegando que sofreu prejuízos causados por uma infiltração, né, que teria atingido sua residência. A informação foi confirmada aí pelas reportagens. Segundo o processo, o morador solicita 46 mil por danos materiais referente aos prejuízos provocados pela infiltração, além de 50 mil por danos morais, argumentando que a situação afetou aí a sua qualidade de vida. Durante a tramitação da ação, foi realizada uma perícia técnica para identificar a origem do vazamento. De acordo com o laudo anexado ao processo, o gotejamento teria começado após a instalação de uma pia na sala de estar do apartamento de Débora Seco. O documento técnico é um dos elementos, né, que integram a ação e deverá ser analisado pela justiça durante o andamento do processo. Procurada aí para comentar a ação, a assessoria de Débora Seco informou que a atriz não pretende se manifestar sobre o assunto neste momento. Rádio Cidade Vitória, 10h25, bom dia!

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1: 10 horas e 29 minutos.
2: Repita.
1: 10 horas e 29 minutos.
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7: Confere comigo agora a previsão astral aí para fechar o horóscopo desta quinta-feira. Pessoal de Capricórnio, Aquário e Peixes. Alô, alô, Capricórnio. Entre o compromisso marcado e a vontade de fazer algo por prazer, uma decisão mostrará o quanto sua alegria tem sido adiada. Reserve tempo para a criação, o romance ou a diversão que envolve vitalidade. Aquário, quando uma decisão íntima contrair a imagem que foram de você, né, que formam de você, o desconforto mostrará onde falta chão próprio. Organize o espaço, os vínculos e as regras de convivência a partir do que traz paz. Alô, alô, Peixes, o nome certo para um incômodo mudará o rumo de uma relação próxima. Diga o que precisa com delicadeza, confirme detalhes e retire rodeios. Uma fala simples abrirá a passagem para entendimento e reparo, viu, Peixes? Peixes, Aquário, Capricórnio, muito bom dia. Amanhã novamente aqui dentro do Bom Dia, você confere mais uma vez a previsão para o seu signo.
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7: Deixa eu então atender mais ouvintes participando aqui do Bom Dia Cidade Música, aqui pro Ivaldo Silva, tá escutando a

Muito bem, você ouviu aí a música evangélica com Dalete Hungria, Era Mão de Deus. Agora 10h44, você está na sintonia 89,9, o programa Bom Dia Cidade. É hora de ficarmos bem informados. Olha, a Polícia Federal deflagrou hoje, quinta-feira, dia 6, uma operação para combater um esquema de fraudes contra o Instituto Nacional de Seguro Social, INSS. O grupo investigado teria usado identidades falsas e titulares fictícios para manter benefícios assistenciais ativos e contratar empréstimos consignados. O prejuízo aos cofres públicos pode chegar a 5,7 milhões de reais. A operação Procuração Fantasma identificou indícios de um esquema criminoso voltado ao cadastramento fraudulento de procuradores vinculados a titulares de benefícios assistenciais. São cumpridos 7 mandados de busca e apreensão nas cidades de

0: São Luís, Santa Luzia do Paroá e Zé Doca. Também foram autorizadas pela Justiça medidas cautelares de afastamento dos sigilos bancários e fiscal dos investigados, bem como o arresto de bens para assegurar o ressarcimento dos prejuízos causados. Os investigados poderão responder, conforme o grau de participação de cada um, pelos crimes de estelionato majorado contra entidades e direito público, associação criminosa, falsificação de documentos públicos e uso de documento falso. 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
0: Muito bem, já estamos de volta e você participando aqui com a gente através do WhatsApp 992-29-9757, que é o WhatsApp para você pedir a sua musiquinha preferida, tá legal? Muito bem, já estamos na reta final do programa de hoje. É hora de falarmos de saúde. Hábitos alimentares que ajudam a limitar a perda muscular com a idade. Esse é o nosso assunto de hoje. Vamos lá. A perda de massa muscular relacionada ao envelhecimento, conhecida como sarcopenia, começa por volta dos 30 anos e se intensifica após os 60, comprometendo força, equilíbrio e autonomia. A boa notícia é que ajustes simples na alimentação podem retardar esse processo, preservando massa magra e qualidade de vida por muito tempo. Entender o que colocar no prato faz toda a diferença para envelhecer com vitalidade. Com o passar dos anos, o corpo reduz a síntese das proteínas musculares e apresenta menor resposta ao estímulo dos aminoácidos, fenômeno chamado de resistência anabólica. Alterações hormonais, sedentarismo e ingestão proteica insuficiente aceleram esse quadro. Além disso, inflamações crônicas e absorção intestinal reduzida diminui o aproveitamento dos nutrientes essenciais para a manutenção dos músculos, tornando a estratégia alimentar ainda mais decisiva nessa fase da vida. A recomendação para adultos mais velhos é de 1,0 e 1,2 grama de proteína, né? De 1,2 grama de proteína por quilo de peso corporal ao dia. Valor superior ao indicado para adultos jovens. Distribuir esta quantidade em café da manhã, almoço, jantar potencializa a síntese muscular ao longo do dia. Fontes como ovos, peixes, carnes magras, leite e derivado oferecem aminoácidos essenciais de alto valor biológico, indispensáveis para reparar fibras musculares e estimular o crescimento do tecido magro, viu? Uma alimentação equilibrada combina proteínas, gorduras boas, vitaminas e minerais que atuam em conjunto na manutenção da força, tá? Vamos conferir então grupos mais importantes para incluir no cardápio. Proteínas magras, entende-se com frango, peixe, ovos, iogurte natural e queijos brancos, que fornecem leucina, aminoácido-chave para a síntese muscular. Peixes gordurosos, coisa boa, né? Sardinha, salmão, atum, esses aí oferecem ômega 3 que reduz a inflamação e melhora a resposta anabólica. Leguminosas, feijão, lentilha, grão de bico, são alimentos ricos em proteínas vegetais e fibras. Vegetais verdes escuros, como couve, espinafre, brócolis, esses aí contêm magnésio e antioxidantes protetores. Oleaginosas, como castanhas, nozes, amêndoas, esses aí fornecem gorduras boas e vitamina E. Como, tá pessoal, então isso aí, e quais os nutrientes complementares fazem a diferença? Vamos lá, além das proteínas, outros nutrientes desempenham um papel essencial no metabolismo muscular e ajudam a prevenir a fragilidade, tá? Vitamina D, obtida pela exposição solar, né, por peixes, ovos e cogumelos, fornecem a contração muscular e absorção de cálcio. Cálcio presente em laticínios, né, tofu e vegetais escuros atuam na função neuromuscular e na saúde óssea. Magnésio, encontrado em sementes como aveia e banana, participam da produção de energia muscular. Vitamina B12, essencial para os nervos

0: formando os músculos, é obtida de carnes, ovos e laticínios. A creatina natural presente em pequenas quantidades em carnes vermelhas contribui para força e resistência. Pois é, pessoal, então, para ter aquela vidinha um pouquinho menos sofrida, né? A partir dos 60, se você seguir aqui algumas dessas dicas aqui, ou quase todas, né? Você terá mais uma velhice um pouquinho menos sofrida, né? Ter cuidado com a alimentação, se exercitar, fazer aquela caminhadinha, fazer musculação, para que você tenha aí uma melhor idade com melhor vivência, né? É isso, esse foi o nosso recado, esse foi o nosso Dica de Saúde de hoje. Rola a música aqui para Raimunda Maria, tá ligada com a gente ali em Muquila, no município de Arari, tá querendo curtir aí o Frank Lopes.
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Confere comigo o que vai acontecer nas novelinhas que você gosta de assistir. A gente começa falando de Nobreza do Amor, novela das 18 horas. Omar afirma a Antônio que lutará pelo amor de Alica. Salma repreende Miguel e Fátima por terem sido rudes com Omar. Maria Helena aconselha Manuel sobre seu namoro com Ana Maria. Pressionado, Bacari revela a Gendal que Chinua esteve em terras inimigas. Omar pede que Alica o acompanhe até a agência bancária. Chinua alerta Dume aqui em Larissa sobre as desconfianças de Gendal, que sonda Pascoal sobre seu conselheiro. Chinua sugere que Kenia reveja sua decisão de se juntar a rebeldes. Virginia chantageia Sebastião para que o rapaz descubra tudo sobre Omar. Agora a gente fala de Coração Acelerado, que é a novela das 7 da noite da Rede Globo. Agrado e

0: guardas são prejudicadas pela proximidade com João Raul. Bará se incomoda com o ciúme de Talita. Sinara desabafa com Ronda e decide passar uns dias na casa de Palhares. Agrado pede para ter uma conversa com Eduarda. Janete confronta Zilá, que garante à irmã que não conhece Verônica. Ronei reconhece uma possível bolsa de Zilá entre os pertences de Verônica e liga para Sinara. Agrado pensa em desfazer a sua dupla com Eduarda para ajudar João Raul sem prejudicar a amiga. Janete comenta com Alauzinho que ficou preocupada com o estado de Zilá. E agora a principal novela das 21h30 da Rede Globo, né? Principal novela da TV à noite da Rede Globo, Quem Ama Cuida. Otoniel disfarça o choque que levou ao ver o retrato de Francesca e diz a Joel que teve uma queda de pressão. Pedro se irrita com Carmita. Fábia enfrenta Pilar e critica a postura submissa do marido diante da cunhada. Ulisses promete a Pilar que ficará ao lado de Ingrid. Pilar tenta convencer Ingrid de que a filha precisa de Ulisses na joalheria. Elisa fica surpresa quando Otoniel revela a identidade de Francesca. Pedro reage mal à visita de Pilar. Ademir fica surpreso ao ver Adriana e Sueli juntas. Ulisses diz a Ingrid que Tiago tem o direito de olhar a contabilidade da empresa. Ademir surpreende Sueli ao lhe perguntar o que a ex-secretária estava fazendo com Adriana. É no capítulo quente de hoje de Quem Ama Cuida, novela das 21h30 da Rede Globo.
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0: Vamos agora trazendo mais música. Deixa eu fazer aqui uma homenagem à Dona Maria José, tá escutando a gente lá em Boa Esperança, no município de Arari. Tá fazendo aniversário hoje, né? Recebendo aqui os parabéns da filha dela, a Maria do Desterro, ali da atriz dela, que deseja tudo de bom e oferece aqui o hino com Padre Zezinho. Parabéns então à Dona Maria José, lá de Boa Esperança, que tá aniversariando hoje.

0: Padre Zezinho, és Água Viva, para fechar o programa de hoje. Bem, minha gente querida, voltaremos amanhã a partir das 8h30 para mais um programa. Muito obrigado pela audiência, pela companhia e principalmente pela amizade. Uma boa tarde para você. A gente se fala. Um abraço do Luiz.
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2: 11 horas. Repita, 11 horas.
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dia, queridos ouvintes, e a paz do nosso Senhor e Salvador Jesus Cristo. Mais um dia de programa Boas Novas, mais uma oportunidade como esta de estar aqui hoje na Rádio Cidade 89,9. E a prova de Deus nos dá mais um dia de programação hoje quinta-feira, dia 6 de agosto, é. Isso aí, o julho terminou já e se iniciou agosto, e aqui estamos para honra e glória do nosso Senhor Jesus Cristo. Desde já quero pedir para vocês que fiquem conosco até uma hora da tarde, assim, se Deus nos permitir, que hoje a programação vai ser uma bênção, assim desejamos. Desde já mandar um abraço para todos vocês, nossos queridos ouvintes. São mais de 30 municípios neste momento nos ouvindo. O programa Boas Novas está alcançando onde, posso assim dizer, não alcançava antes, mas pelo por ondas sonoras Deus trabalha também, e a prova de Deus nos dá esse reconhecimento. Então, grato a Deus somos por isso. Que Deus venha abençoar a cada um de vocês, ouvintes. Deus abençoe de forma grandiosa. Um abraço e um cheiro forte. Alô, Baixada Maranhense. O programa Boas Novas acaba de começar. Você, pescador, você, feirante aí que está trabalhando, você aí, caminhoneiro que está fazendo sua linha aí, trabalhando, que Deus abençoe sua vida. Alô, família que está saindo da escola, que está saindo, chegando do trabalho, nossa, os queridos aí saindo da escola, indo almoçar neste momento, ou preparando o almoço. Que essa programação seja totalmente abençoada, que chegue nos vossos lares, que a mensagem, que os hinos que serão tocados venham tocar aos seus corações, e assim deixando Deus trabalhar. E esse é o intuito do programa Boas Novas, onde eu não posso alcançar, as ondas sonoras irão alcançar e assim tocar o vosso coração. Para a honra e glória do Senhor, mais um dia começamos aqui. Feliz estou por esta oportunidade, eu, Emanuel Feliciano, no dia de hoje. E desde já, queridos ouvintes, como fazemos diariamente, lemos a palavra de Deus no dia de hoje, e já convido a todos vocês a abrirem as vossas Bíblias em João capítulo 3, de versículo 1 em diante. Repito, João capítulo 3, de verso 1 em diante. Enquanto você vai procurando, querido ouvinte, mandar um abraço para todos vocês. Peço, fique conosco na programação do dia de hoje, que espero de Deus que seja totalmente especial para o dia de hoje. Um abraço, um cheiro forte, e Deus venha abençoar a todos vocês. Repito, João capítulo 3, de verso 1, na qual está dito: havia entre os fariseus um homem chamado Nicodemos, um governante dos judeus. Este veio de noite a Jesus e lhe disse: Rabi, nós sabemos que és mestre vindo de Deus, porque nenhum homem pode fazer estes milagres que tu fazes, se Deus não estiver com ele. Respondeu-lhe Jesus, dizendo: na verdade, eu te digo, se o homem não nascer de novo, ele não pode ver o reino de Deus. Nicodemos disse a ele: como pode um homem nascer sendo ele velho? Pode entrar pela segunda vez no ventre da sua mãe e nascer? Jesus respondeu: na verdade, eu te digo, se um homem não nascer da água e do Espírito, ele não pode entrar no reino de Deus. O que é nascido da carne é carne, e o que é nascido do Espírito é Espírito. Não te admires de eu te haver dito: necessário vos é nascer de novo. O ventre sopra onde quer, e tu ouves o seu som, mas não sabes de onde vem e para onde vai. Assim é todo o que é nascido do Espírito. Nicodemos respondeu e lhe disse: como pode ser estas coisas? Jesus respondeu e disse-lhe: tu és mestre em Israel e não entendes estas coisas? Na verdade, eu te digo que nós falamos o que sabemos e testemunhamos o que temos visto. Não aceitais o nosso testemunho. Se eu vos falei de vós de coisas terrenas e vós não creis, como crereis se eu vos falar das coisas celestiais? E nenhum homem subiu ao céu, senão aquele que des,

desceu do céu, o Filho do Homem que está no céu. E como Moisés levantou a serpente no deserto, assim que o Filho do Homem seja levantado, assim importa que o Filho do Homem seja levantado, para todo o que nele crer não pereça, mas tenha a vida eterna. Porque Deus amou o mundo tanto que ele deu o seu Filho unigênito para todo aquele que nele crê, que não pereça, mas tenha a vida eterna. Repetindo, porque Deus amou tanto ao mundo que ele deu o seu Filho unigênito para todo o que nele crê, não pereça, mas tenha a vida eterna. Porque Deus não enviou o seu Filho ao mundo para condenar o mundo, mas para que o mundo possa ser salvo através dele. Queridos ouvintes, amanhã deste dia eu trago essa passagem, assim posso te dizer, uma das conhecidas, se não a mais conhecida da Bíblia, João 3,16, que o capítulo começa com um encontro noturno entre Jesus e Nicodemos, um líder judeu e fariseu. Nicodemos reconhece a autoridade de Jesus, mas tem uma visão, posso assim dizer, puramente terrena e religiosa. E Jesus, nesse diálogo, ele quebra esse paradigma ao afirmar que ninguém pode ver o reino de Deus se não nascer de novo. É uma transgressão radical da religiosidade externa para uma transformação religiosa. E uma passagem mais conhecida aqui, João 3,16, onde Jesus fala: porque Deus amou o mundo tanto que ele deu o seu Filho unigênito para todo aquele que nele crê não pereça, mas tenha a vida eterna. Uns versículos aqui eu gosto muito de ler. E queridos ouvintes, Deus nos amou tanto que deu o seu Filho unigênito para morrer por nós. Todos os nossos erros, todas as nossas falhas, todas as nossas iniquidades, Cristo carregou para si até a cruz do Calvário, e lá tudo foi consumado. Nós não merecíamos o amor de Cristo, mas ele, a graça, o favor imerecível, nos alcançou. E se hoje estamos vivos e toda essa paz que está sobre nós, um dia Cristo carregou todos os nossos pecados. E hoje somos gratos a ele por tudo mesmo. E o mínimo que temos que fazer é entregar a nossa vida a ele. Então, queridos ouvintes, na manhã deste dia, trago esta palavra, João capítulo 3, verso 1. Posso dizer que eu li até o 17, mas se você quiser ler o capítulo todo, se aprofundar bastante, uma ótima passagem. Neste momento eu convido a todos vocês, queridos ouvintes, a orar neste momento. Então vamos. Querido Deus, querido Pai, Deus Todo-Poderoso, na manhã deste dia nos encontramos diante da tua presença, Pai. E ó Pai, a ti somos gratos por tudo. Pelo deitar, pelo levantar, por até aqui chegarmos, ó Pai. Somos gratos a ti por tudo. Oh Deus, te agradecemos por tudo, ó Pai. Por até aqui chegarmos, ó Pai. Por tua graça que nos alcançou. E hoje, se estamos livres, com a paz, um dia tu carregou os nossos erros, tu carregou as nossas falhas, limpou todas as nossas vidas. E te pedimos, ó Pai, te agradecemos por tudo. Te pedimos na manhã deste dia, ó Pai, venha ser com cada um dos teus filhos. Abençoe, Senhor, de forma grandiosa, assim conforme a tua vontade. Dê o dia maravilhoso, o restante da semana, assim te pedimos. Esse cada um conosco, abençoe por algumas novas, que são mais de 18 anos falando teu amor. Fique conosco, é isso que te pedimos, e com fé te agradecemos. Amém. Queridos ouvintes, 11 horas e 24 minutos, aproveitamos bem o tempo.

Então vamos começar a programação agora. Já está liberado os nossos números salários para você ligar, você mesmo, querido ouvinte, ligar. Estaremos aqui para lhe atender. 981-13-8239. Repito, 981-13-8239. Repito, 981-13-8239. A qual você pode ligar ou mandar mensagem. Estaremos aqui para lhe atender. Vamos de canção com Bem Mais Que Tudo, de Aline Barros. E já já tornaremos o programa.

Então, queridos ouvintes, voltamos com o programa às 9 depois de ouvir esta belíssima canção. 11 horas e 30 minutos. Aqui a nossa amiga Elisa Montelo. Ela, bom dia, irmã Analia. A paz do Senhor. Peço ir na pedra.

Deus e também para a minha família e a sua também. Obrigada. Deus abençoe você, irmã Elisa, você e toda a sua família. Um abraço, um cheiro forte. Vamos aqui, nosso amigo Bireca, mandando o áudio do dia de hoje, vamos ouvir. Um abraço, meu amigo, Deus abençoe o pessoal do Jacaraí, Jaguari aí, região do Jota. Como é que é? Monte Carmelo que ele falou. É, né? Um abraço aí a toda a congregação, um abraço, um cheiro forte, Deus abençoe. Então a gente vai com esses dois hinos, Marcos Antônio, Apesar de Tudo, e Sou Peregrino, com Silvan Santos. Oh, meu Deus, perdão. Então a gente vai com essas duas canções, já no jeito? Então a gente toca aí a vinheta e vamos ouvir.

voltamos com o programa Salva, são 11h42. E queridos ouvintes, os nossos números celulares já estão liberados para você ligar e pedir seu oferecimento, a qual você pode ligar ou mandar mensagem, estaremos aqui para lhe atender. Repito, 981138239. Repito, 981138239. Repito, 981138239. A gente vai com Cléa Mendonça e Pastor Lucas, De Joelhos. Vamos com esta canção e já retornaremos com o programa Boas Novas. Me

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1: 11:59. Repita. 11:59.
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1: Meio-dia e 26 minutos. Repita. Meio-dia e 26 minutos.
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2: 13 horas. Repita: 13 horas.
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1: 13 horas e 15 minutos. Repita. 13 horas e 15 minutos.
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2: 13:30.
3: Repita.
2: 13:30.
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2: 13:46.
3: Repita:
2: 13:46.
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3: 14 horas. Repita: 14 horas.
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5: A nova rodada de pesquisa de intenções de voto para presidente da Quest mostra uma queda do presidente Luiz Inácio Lula da Silva, do PT, e a recuperação do senador Flávio Bolsonaro, do PL, na disputa. O levantamento divulgado nesta quarta-feira aponta Lula com 39% das intenções de voto. Ele tinha 40% na pesquisa de julho.

0: Já o senador Flávio Bolsonaro chegou a 30% das intenções de voto, contra 28% na pesquisa anterior. Entre os outros candidatos de direita, também houve crescimento nas campanhas de Renan Santos, do Missão, e Ronaldo Caiado, do PSD. Ambos saíram de 3% para 4% das intenções de voto. Romeu Zema, do Novo, segue com os mesmos 2%. Com 1% aparecem Cabo Daciolo, do Mobiliza, Augusto Cury, do Avante, e Samara Martins, do Unidade Popular. Clariana Barão, do Democracia Cristã, Edmilson Costa, do Partido Comunista Brasileiro, Leonardo Avalanche, do PRDB, e Hertz Dias, do PSTU, não pontuaram. O número de indecisos caiu de 11% para 10%, e brancos e nulos permaneceu em 8%. A Quest também testou os cenários para o segundo turno, que apontam Lula vencendo todos os adversários. Na disputa com Flávio Bolsonaro, o atual presidente tem 44% das intenções de voto, contra 39% do senador. Já em uma eventual disputa com Caiado, o petista marca 45%, enquanto o ex-governador de Goiás tem 37%. No cenário contra Romeu Zema, o resultado é de 46% a 34% em favor do petista. Já na simulação contra Renan Santos, Lula tem 45% das intenções de votos, enquanto o adversário marca 35%. A pesquisa Quest ouviu 2.004 eleitores entre os dias 31 de julho e 3 de agosto. Ela foi contratada pela Genial Investimentos e o nível de confiança é de 95%. O levantamento foi registrado no Tribunal Superior Eleitoral sob o número BR-06591-2026. 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Produção e reportagem, Eduardo Amaral.
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1: 14:17. Repita. 14:17.
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2: 14:30.
3: Repita.
2: 14:30.
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4: Os critérios para a divisão do tempo da propaganda eleitoral gratuita no rádio e na televisão foram divulgados pelo Tribunal Superior Eleitoral terça-feira. A distribuição é feita com base no número de deputados federais eleitos por partidos e federações que atenderam aos requisitos da cláusula de desempenho. Essa regra determina requisitos mínimos para que as legendas tenham acesso ao fundo partidário e ao tempo gratuito de propaganda eleitoral. No caso, o TSE considerou 510 parlamentares. 3 deputados federais não foram considerados, porque os partidos deles não cumpriram a cláusula de desempenho mínimo. De acordo com a tabela representativa, a Federação União Progressista, formada por União Brasil e PP, tem 104 deputados, a maior bancada. Na sequência, o PL aparece com 98 nomes e, em terceiro, a Federação Brasil da Esperança, formada por PT, PCdoB e PV, com 81 parlamentares. PSD, MDB e o Republicanos também estão entre as maiores representações. O TSE também definiu os parâmetros para a participação dos debates eleitorais. Aqui a conta inclui os senadores, então o total considerado é de 591 parlamentares. Novamente, a Federação União Progressista, o PL, e a Federação União Brasil da Esperança lideram. Da Rádio Nacional em Brasília,
5: Gabriel. 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
1: 14:46. Repita. 14:46.
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2: 15 horas.
3: Repita.
2: 15 horas.
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2: O projeto de lei aprovado na Comissão de Constituição e Justiça inclui no rol dos crimes hediondos condutas como a corrupção de menores, a satisfação de lascívia, caracterizada pela prática de atos libidinosos na presença de criança ou adolescente, a divulgação de cena de estupro de vulnerável e o compartilhamento de pornografia. A matéria também classifica como hediondos os crimes previstos no Estatuto da Criança e do Adolescente ligados ao tráfico internacional de crianças e à pornografia infantil, como defendeu a relatora, senadora Elisiane Gama, do Maranhão.
3: Nosso relatório é pela aprovação do projeto de lei com a redação corrupção de menores, satisfação de lascívia mediante presença de criança ou adolescente, favorecimento da prostituição ou de outra forma de exploração sexual de crianças e adolescentes ou de vulnerável, divulgação de cena de estupro ou de cena de estupro de vulnerável, de cena de sexo ou de pornografia.
2: O senador Everton, do PDT do Maranhão, apresentou proposta semelhante e pediu que as duas matérias sejam analisadas em conjunto pelo plenário.
4: Em que eu propus o aumento da pena dos crimes cometidos contra a dignidade sexual quando praticados na presença física ou virtual de crianças, adolescentes e também cônjuge, companheiro ou parente de vítima, consanguíneo ou afim, em linha reta ou colateral até o quarto grau.
2: A CCJ aprovou um pedido de urgência para votação no plenário.

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1: 15 horas e 16 minutos.
2: Repita.
1: 15 horas e 16 minutos.
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1: Rádio Cidade de Vitória informa a hora certa.
2: 15:30.
3: Repita.
2: 15:30.
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1: O Dia dos Pais será celebrado no próximo domingo, mas milhares de crianças em todo o Brasil não têm o reconhecimento legal ou o nome do pai na certidão de nascimento. No Maranhão, a Defensoria Pública do Estado vai fazer um mutirão no próximo dia 15 de agosto em mais uma iniciativa de combate ao subregistro de paternidade. Em São Luís, a ação será no IEMA Dr. João Bacelar Portela, que fica no bairro Vila Ivá Saldanha. A iniciativa, idealizada pelo Conselho Nacional das Defensorias e Defensores Públicos Gerais, faz parte da campanha nacional Meu Pai Tem Nome. Para participar do mutirão, é necessário realizar um pré-agendamento até o próximo dia 15 de agosto, presencialmente na sede da Defensoria, que fica na Avenida Júnior Coimbra, sem número, no bairro Renascença 2, ou de maneira virtual pelo telefone com o DDD 989-9181-2373. Além do registro de nascimento, o mutirão também faz exames de DNA gratuitos nos casos em que há uma dúvida sobre a paternidade, sendo necessária a participação voluntária das partes para a coleta do material genético. A Defensoria esclarece ainda que, caso a mãe não tenha contato amigável com o suposto pai, o órgão se compromete a enviar uma carta convite para que ele compareça voluntariamente ao mutirão. O defensor público Vinícius Goulart, coordenador da Central de Relacionamento com o Cidadão no Estado do Maranhão, reforça que o reconhecimento vai para além do documento em si e que o serviço continua sendo oferecido após o mutirão.
2: Justamente esse projeto visa a questão da diminuição da judicialização com relação a essa matéria e uma paternidade mais responsável, mais afetiva, né? É tentar aproximar realmente as partes ali. É importante mencionar que a Defensoria realiza também esses atendimentos com relação ao reconhecimento de paternidade, tanto voluntário como a questão dos exames de DNA, no dia a dia também aqui na sede da instituição.
1: Segundo a Associação dos Notários e Registradores do Estado do Maranhão, mais de 11 mil crianças são registradas todos os anos no estado sem o nome do pai. Desde 2020, esse número já ultrapassa 67 mil registros apenas com a filiação materna. O reconhecimento da paternidade garante não apenas o direito à identidade, mas também acesso a benefícios como pensão alimentícia, herança e inclusão em políticas públicas. Com produção de Luciene Cruz, da Rádio Nacional em São Luís, Maxon Hilton.
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1: 15:46.
2: Repita.
1: 15:46.
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1: Rádio Cidade de Vitória informa a hora certa.
2: 16 horas. Repita. 16 horas.
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0: É isso, quem de nós dois, né? Quem de nós dois vai dizer que é impossível o amor acontecer? Nenhum, né? Nem eu, nem você, ninguém vai dizer, porque o amor sempre acontece. Salve, salve! Salve, salve, boa tarde, muito boa tarde pra você. Ligado, conectado aqui na melhor programação do Rádio FM da nossa Baixada Maranhense. Chegando, hein? Chegando pra te fazer companhia com mais uma edição de músicas, informações e notícias. No melhor da tua tarde aqui, pela nossa frequência máxima do sucesso, 89,9, na nossa Rádio Cidade de Vitória FM. Chega com a gente então também, né? Isso, Cícera? Já manda aí tua mensagem, teu áudio, pedindo a tua música preferida aqui no nosso Conexão. É esse, hein? Conexão FM, conectado com o mundo, sintonizado com você. Nesta quinta-feira, 6 de agosto, e mais uma edição do nosso Conexão no ar pra você. Até às 18 horas. Prazer estar contigo. Sou Edinaldo Lisboa e a gente vai juntos então até às 18, com muita música boa, com informações, com notícias, pra você que se liga, pra você que curte a nossa programação. Já fica à vontade pra mandar a tua mensagem, teu áudio, pedindo a tua música preferida aqui no nosso programa. O nosso WhatsApp 98220-8531 é Conexão FM, conectado com o mundo, sintonizado com você, aqui na nossa Rádio Cidade de Vitória FM, do Sistema de Comunicação Jorge Moisés, pra você que se liga, pra você que curte, nos quatro cantos do nosso Maranhão.
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0: É Conexão FM, conectado com o mundo, sintonizado com você, sua melhor conexão. Fica junto, hein? Fica junto com a gente aí participando. Você aqui de Vitória, você de Arari, de Miranda do Norte, de Cajari, de Viana, Conceição do Lagoaçu, Monção, Igarapé do Meio, Matinha, Penalva, São Bento, Anajatuba. Você de Bom Jardim, que bom ter você com a gente. Você também de Matões do Norte. Alô, Lorena, obrigada pela sintonia, minha linda. Que bom ter você aqui na nossa programação. Olha, tô ao lado dele, hein? É, rapaz, um dos vascaínos mais felizes do Brasil. Mais uma vez aí classificado em cima do Fluminense aí, ó, né? Na Copa do Brasil, 3-1, né, meu amigo? Fora o baile, hein, Pedrão? Fora o baile! É, meu amigo Pedrinho de Dora tava aí só segurando aí o controle, né? O homem agora aí tá só secando, né? Só secando. É isso, você ligadão com a gente, Donato Sampaio mandando aí aquele salve todo especial a todos os rubros negros, né? Aí, ó, a galera do Malvadão, meu amigo Léo do Açougue, já ligadão com a gente, o Igor, Pedrinho de Dora e companhia. É, pra toda minha amiga aí, ó. A Euziane é também flamenguista, não é isso? Pois é, Euziane, beijo pra você aí, ó. Dos bons, hein? Dos classificados, viu? Abraço pra você. É você do nosso Conexão FM, já trazendo destaque das informações, notícias de hoje aqui no nosso programa pra você. E lógico, muita música boa. Já mandando aqui abração, meu amigo Mauro, da Capitaria São Sebastião, já tá ligado com a gente. Já mandou aquele áudio que a gente vai aqui, ó, né? Mandar aqui, vai no Google, vai fazer aquela pesquisa pra gente decifrar o que ele tá dizendo, né, Donato? Eita, rapaz, Maurão, abraço pra você. Euziane, bom demais ter você com a gente, minha amiga Cícera Costa, obrigada pela sintonia. Abração também aqui pra nossa amiga Karina, meu amigo Eduardo, galera de Garapé do Meio, Anajaro, Edilson Araújo, galera já ligada com a gente, obrigado pela sintonia. 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
0: É isso, quando eu finjo que esqueço, só finjo, né? Ó, 16h27, vamos juntos, Conexão FM, pra você na melhor programação, com oferecimento também da sua Autoelétrica Dias, onde você conta com mão de obra especializada para o seu veículo, peças e acessórios também para automóveis de todas as marcas e modelos, máquinas pesadas em geral. 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

0: 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Oferecendo o nosso Conexão, que traz agora destaque das informações, notícias desta quinta-feira do nosso programa. Se liga aí.
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0: É isso, conectado com o mundo, sintonizado com você, o meu, o seu, nosso Conexão FM. Olha, vamos trazer para você que a Defesa Civil emitiu um alerta de vendavais para o Maranhão. Pois é, rapaz, diversas cidades maranhenses aí sob esse alerta, né? Alerta de vendavais, aí que podem chegar de 40 a 60 quilômetros por hora. Pois é, a gente tem acompanhado aí que no Rio de Janeiro, né, na região do Rio aí, as ventanias, os vendavais têm causado estragos, inclusive mortes, né? Pois é, vamos trazer daqui a pouquinho para você aí esse alerta, né? Esse alerta aí da Defesa Civil, emitindo esse alerta aí de vendaval no Maranhão. Daqui a pouquinho a gente traz essa informação completa para você aqui no nosso programa. A gente também vai trazer a informação que o mercado clandestino de canetas emagrecedoras cresce mais de 300% no Maranhão. É, meu amigo, acho que se for levar em conta aí a todo o Brasil, né? Tá chegando a mais de 500%, né? E o que a gente vê dessa galera aí na ponta da caneta emagrecedora é um absurdo, mas olha, né? Não são as originais, são as clandestinas, né? Aquelas genéricas, assim, que sai o genérico do genérico, né? Tem que ter muito cuidado. A gente vai trazer para você a informação aqui, inclusive com alerta de especialistas de saúde. Pois é, fique ligado, hein? É, meu amigo, muita gente querendo assim emagrecer rapidinho, aí entra, né, no bico da caneta, às vezes sem prescrição, sem aquela atenção necessária, e pode acabar agravando aí um estado de saúde, né? É bom ter muito cuidado. Vamos trazendo para você também a notícia aí que a justiça decretou a prisão preventiva da mãe suspeita de matar a filha de 1 ano e 6 meses lá em Bela Vista, né? Ela já tinha sido detida aí em flagrante, foi levada para a delegacia, teve audiência de custódia, ela negou, né? Inclusive negou também uma entrevista e tudo mais, mas agora a justiça determinou aí, né, a prisão preventiva dela, né, meu amigo? Esse caso aí que é mais um caso no Brasil que assusta, né? Crianças sendo mortas aí pelos próprios pais, né? Tem um caso aí, se não me engano, na região de Belo Horizonte, né? Que tá assustando todo o Brasil. O pai e a madrasta da criança aí suspeitos de matar essa criança também de 3 anos, né? Meu Deus do céu, o negócio é absurdo. As leis têm que pesar mais a mão, né? A quem comete esse tipo de crime. Crime, né? Bárbaro, crime absurdo aí contra crianças, né? Indefesas. Olha, a gente vai trazer também para você a notícia que a Polícia Civil do Maranhão, através da delegacia de Arari, prendeu um foragido da Justiça de São Paulo, acusado de violência doméstica e descumprimento de medida protetiva. Essa matéria está aí no nosso Instagram. Você pode acessar @programaconexãofm e conferir que está essa matéria aí para você, com informação da delegacia. Daqui a pouquinho a gente traz ao vivo para você no nosso programa. Já mandando aqui abração, meu amigo Elson, galera ligada com a gente em Arari. Agradecendo aí a sintonia, minha amiga Cícera Costa, Raíl, Dilziane, o Gago tá ligadão com a gente. Agradecendo sempre aí o carinho, meu amigo. Olha, rapaz, o Magno Uber, né? Tá apaixonado, é isso? Ou ele quer fazer aqueles passos assim do Bruno Mars? Já a gente vai curtir aqui na programação. Marcinha, beijo, obrigada pela sintonia também. Vamos de música, música boa, tá escrito, né? Tá escrito, como diz aí, revelação pra você no nosso Conexão.

isso aí, meu amigo, tá escrito aí você ligadão com a gente, já mandando aqui pro meu amigo, aí ó, o Carlos de São José do Rio Preto, diz aí pra nós, onde você tá ligado com a gente aí, meu brother, obrigado pelo carinho, pela sintonia, pela carona, o homem tá sempre pelas estradas aí, nos dando essa carona toda especial, obrigado aí pela sintonia, já mandando esse sucesso aí pra você, ó, tá escrito, revelação, né? Bom demais, pra galera ligada com a gente aqui na nossa programação. Ana Paula, beijo, minha amiga Ana Paula. Também aí nossa amiga Raimunda Brito, a Isabelle, galera ali da Vila Riachão. Alô, Vieira, tá no Conexão, tá bom demais, hein? Vamos junto. Minha amiga Eusiane dizendo que ela é vascaína, rapaz, ela é vascaína. É isso, hein? Parabéns aí pela classificação, né, Eusiane? O Gagão também aí é vascaíno, o Gago? Será, rapaz? Tá ligadão com a gente, recebendo aí também. Nosso abraço, obrigado pela sintonia. Ana Paula, obrigada pelo carinho, minha linda. Já sucesso também pra você. Vamos juntos, é você do nosso Conexão FM, conectado com o mundo, sintonizado com você. Obrigado aí pela sintonia. 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É, alô Raquelzinha, tá ligado com a gente ali no Supermercado Velez, hein? Obrigado pela sintonia. Abração pra galera aí. Alô Pereirinha e companhia, galera do Supermercado Velez, na sintonia com a gente aqui, na melhor programação. 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

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Que segue com sucesso, Borboleta Azul. Sucesso do Amado Batista, minha amiga Cícera Costa. Ligadinha com a gente, Arari, pedindo aí, ó. Mandando para todos na sintonia. Toda a galera curtindo aqui a nossa programação. Já manda aqui pro nosso amigo Marcelino, o homem da De Brasa, ligadão com a gente aqui na programação, hein? É, vamos curtir Eduardo Costa daqui a pouquinho no nosso Conexão. Já mandando essa para você também, né? O Marcelino e todos os carreteiros da De Brasa curtindo o nosso Conexão. Tem ainda Bruno Mars aqui na programação pro meu amigo Magno Uber, ligadão com a gente, fazendo mais uma vez um homem aí, ó, só no churrasco, hein? O homem é só no churrasco.

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1: 16 horas e 48 minutos.
2: Repita.
1: 16 horas e 48 minutos.

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Isso é pra você ligado, pra você curtindo a nossa programação. Recordando, revivendo, matando a saudade, hein, Carlos? Meu amigo Carlos aí em São José do Rio Preto, ligadão com a gente aí pelo nosso app. Você que ainda não baixou o app, baixa o app também pra curtir a nossa programação em qualquer canto do planeta. Meu amigo Carlão aí, ó, Carlos, aí ligadão com a gente em São José do Rio Preto, mandando aí pro Renato Sampaio, parabenizando aí pela vitória e classificação aí do Vascão na Copa do Brasil. Mandando também pra toda a galera do grupo do nosso programa Conexão FM, pra galera aí do Tribuna, Tribuna Nada Imparcial, né, Carlão? A galera ligada com a gente aqui, aí o Netinho, Chicão, essa galera top, Joel, é a galera massa aí do grupo Tribuna, é, Tribuna Imparcial, né? É a galera curtindo a nossa programação, obrigado pela sintonia. E pro meu amigo Magno Uba também, que tá curtindo todas, né? O Regis, o homem da caçamba, já mandando aqui também. Aí pro nosso amigo Anderson em Arari, tá ligadão, tá curtindo. Pra Elismar Diniz, hein? Tá ligadinha com a gente aí, Moitas, obrigada pela sintonia. Mandando beijão aqui pra Marilde e a Marinilde, galera aí do ateliê da Dona Cola, também estão sempre ligadas com a gente, obrigada pela sintonia. A Cléris e o Ezequias ali na Coronel Lourenço Pinto, é você de qualquer canto da nossa região aí, ligado com a gente, obrigado. Abraço especial. Minha amiga Denise Cutrim, a Elane, galera aí do Jaguari, o Jack, o Danilo, galera top aí do Jaguari, galera da região do Jotas, é você no nosso Conexão. Seguindo, hein? Seguindo com você. 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A nossa amiga Sâmia e também o Ailton Santos, agradecendo sempre a sua preferência. 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Essa é top, hein, meu amigo? Pra você recordar, pra você viver, pra matar a saudade, pra dançar com a gente. Alô, Gilbertão, meu amigo Gilberto aí, ó, tá curtindo todas ali na serraria, já agradecendo, hein, já agradecendo a sintonia. Mandando aqui também pra nossa amiga Odineia, pra Cacilda, pra Sônia, galera ali da Rua do Hospital, nosso amigo Raimundo Antônio Garcia, também tá sempre ligado com a gente agradece de coração o carinho, a sintonia. Meu amigo Oswaldão, tá ligado com a gente aí no Comercial São Joaquim, na Urbano Santos, hein? O Neto na Rimã, olha a galera curtindo aí, né, Netão? Obrigado, hein? Obrigado pela sintonia. Mandando aqui também, aqui, ó, pra galera, é o Valtemir, o Tiririca, né? De Capoeira Grande, a galera que se liga com a gente, abraço todo especial. Minha amiga Marisa de Monte Alegre, já mandando todas também pra você. Olha, também aqui, a nossa amiga Conceição, né?

Conceição e do Bairro Novo, tá ligadinha, tá curtindo? O Celso Batista, um homem de Bom Jardim, tá bem pra você. Sucesso, hein? Sucesso no nosso Conexão e atenção Vitória do Mearim, atenção Viana e toda a Baixada Maranhense. 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Chegando mais, hein? Chegando mais para você no nosso Conexão. Mais sucessos aqui no nosso Conexão FM para você. É, rapaz, é o gringo lindo, né? É, banda Tribos, a minha amiga Ana Paula ligadinha com a gente, ela ali pedindo aí pra curtir. A gente aproveita e manda pra toda a galera na sintonia da melhor. Tem ainda Coração Radiante, meu amigo Balovski Rodrigues, tá ligadão com a gente no Mato Grosso aí. É no Bar da Cláudia, né? É isso, é no Bar da Cláudia, mandando aí pro seu tio Ted, pro tio Ted aí, ligadão com a gente também, aqui na programação. Sucesso pra você no nosso Conexão FM.

Eita, aí pra você, coração radiante, sucesso, Grupo Revelação. Aí pro meu amigo Balovski Rodrigues, aí no Mato Grosso, aí no Bar da Cláudia, né? Tô sabendo, hein? Mandando aí pro tio Ted, toda essa galera curtindo com a gente. Obrigado pela sintonia. Positivo, Marcelino, positivo. Meu amigo Marcelino, homem da de brasa, mandando aí pra todos os carreteiros, tá na estrada, hein? Eita, meu amigo, hoje é dia daquele pare-siga ainda mais lento aí no Estreito dos Mosquitos, né? Galera tá reclamando aí desde cedo, né? Negócio é sério, né, meu amigo? Manutenção, necessário fazer a manutenção para ter segurança. Segurança é bem mais importante, né? Pois é, manutenção aí na ponte do Estreito dos Mosquitos até às 17 horas. Já era até às 17, não sei se vai se estender aí até às 18, né? Eita! Pois é, você ligadão com a gente, ficando bem informado. Vamos juntos no nosso Conexão. Segue com a gente aqui ligado, curtindo a programação, participando com a gente. WhatsApp 9.

0: 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Vamos trazendo informação, hora de deixar você bem informado, hein? 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É hora de informação no nosso Conexão, se liga aí.
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0: É isso, é hora de deixar você bem informado, ligado aqui na melhor programação do Rádio FM da nossa Baixada Maranhense. Olha, a Defesa Civil do Maranhão emitiu alerta de vendavais para o Estado. Pois é, rapaz, olha, a Coordenadoria Estadual de Proteção e Defesa Civil do Maranhão emitiu um alerta para a possibilidade aí de vendavais na Grande Ilha de São Luís, no litoral e no sul do Estado do Maranhão. Entre esta quarta e esta quinta-feira, né? Ó, o aviso prevê aí ventos de até 60 km por hora. De 40 a 60 km por hora. Também chama atenção aí para a baixa umidade do ar na região sul-maranhense. Classificado como de perigo potencial, o alerta é válido até as 23 horas e 59 minutos de hoje. Segundo a Defesa Civil, os ventos podem variar entre 40 e 60 km por hora. As rajadas podem causar transtornos, principalmente em áreas arborizadas, né, e próximas também a estruturas vulneráveis. Embora o risco seja considerado baixo, os ventos podem provocar a queda de galhos, de árvores, também há risco aí em locais próximos, né? Aí há postes, torres de transmissão, placas de publicidade e outras estruturas que possam aí ser derrubadas aí pelas rajadas de vento. Olha, o coordenador da Defesa Civil Estadual, o Coronel José Silva Júnior, ele reforçou a importância aí da população acompanhar os avisos emitidos pelos órgãos de monitoramento. Ele disse o seguinte: os alertas permitem que a população se prepare com antecedência e evite situações graves. Por isso, reforçamos aí a necessidade de seguir as recomendações dos órgãos de proteção. A prevenção é a melhor forma de evitar acidentes, destacou ele. Pois é, o governador do Maranhão, Carlos Brandão, ele também divulgou o alerta aí nas redes sociais, né? Na publicação, ele orientou a população a evitar áreas de risco e acompanhar as informações divulgadas pelos canais oficiais. Brandão informou ainda que, em caso de emergência, os moradores devem acionar o Corpo de Bombeiros pelo telefone 193 ou a Defesa Civil pelo telefone 199. O governador também divulgou o número 40199 usado para o cadastro de serviço de alertas para mensagem de texto. Segundo a Defesa Civil, os avisos são elaborados com base nas informações do Sistema Federal de Monitoramento Meteorológico e enviados aos celulares cadastrados no serviço. Pois é, durante o período de ventos fortes, a Defesa Civil recomenda aí que a população evite permanecer ou estacionar veículos debaixo de árvores, né? Os moradores também devem manter distância de postes, torres de transmissão, placas de publicidade e outras estruturas que possam ser atingidas ou derrubadas pelas rajadas de vento. Os objetos soltos em quintais, varandas e telhados devem ser recolhidos ou presos para evitar aí que sejam carregados pelo vento, né? Motoristas devem redobrar a atenção aí, principalmente em rodovias e áreas abertas, onde as rajadas podem afetar a estabilidade dos veículos. Em caso de emergência, a população deve acionar a Defesa Civil. Telefone 199, Corpo de Bombeiros 193. Pois é, né, meu amigo? A nossa região aqui não está, né, na lista aqui sobre esses alertas, né? Por exemplo, Arari, Vitória, Cajari, Viana não estão aí nessa lista, né? Atinge mais a questão do litoral sul-maranhense, mas esse aviso vale, né? Se vale para ficar aí sob alerta, né? Sob

0: alerta. Olha, uma outra informação para você, ligado com gente aqui na programação, é sobre aí as canetas emagrecedoras, né, meu amigo? Tem se tornado aí uma febre, né? O uso aí do tal do Monjaro e tudo mais, né? Recomenda-se, os especialistas em saúde recomenda-se que tenha aí todo o cuidado, né? Aí para utilizar, né? Consultar um médico, saber se realmente pode, qual a dosagem, né? E principalmente ter cuidado com a clandestinidade, né? Aí aqueles falsos, né, meu amigo? Pois é, o negócio é complicado. Olha, o mercado clandestino de canetas emagrecedoras cresceu mais de 300% no Maranhão. Pois é, o mercado clandestino de canetas emagrecedoras avançou no Maranhão. Dados da Polícia Federal mostram que as apreensões passaram de 31 unidades em todo o ano de 2025 para 132 aí nos primeiros meses deste ano de 2026. O crescimento foi de 325,8% somente no primeiro semestre deste ano. Pois é, o cenário também aparece em operações realizadas no estado. Em fevereiro, a Receita Federal apreendeu aí no terminal de cargas do aeroporto de São Luís 274 unidades de medicamentos, entre 240 frascos de Tizerpatida e 22 canetas de Monjaro e 12 de Retatrutida, né? A carga foi avaliada em cerca de R$264 mil e foi apreendida, né? Em março, a Polícia Federal interceptou um passageiro vindo de Foz do Iguaçu e transportava canetas e frascos de Tizerpatida sem autorização sanitária. Em abril, a Polícia Civil deflagrou a operação agonista, né? Contra a comercialização de medicamentos irregulares e lavagem de dinheiro no estado do Maranhão. Ó, o avanço do comércio ilegal também alimentado aí pela busca, né? É alimentado principalmente por essa busca e por resultados rápidos, é o que informa a polícia, né? E recomenda aí que tenha muito cuidado, tenha muita atenção, procure, né, analisar e ver direitinho se essas canetas emagrecedoras são originais ou não, né? Porque caso não seja, o risco à saúde é ainda maior, né, meu amigo? É ainda maior. É informação para você aqui no nosso Conexão FM.
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0: 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Chegando o sucesso, chegando muita música boa. Olha, agora vamos já aqui, ó, É, aí pra todos os vascaínos de plantão com a gente na programação. Pra Eusiane, pra minha amiga Raimunda Brito aí na Vila Riachão, hino do Vascão. Vamos mandando aqui pro Pedrinho de Dona, meu amigo Léo do Açougue, pra galera aí. É, meu amigo, curtindo nossa conexão. Tem ainda, é, o novo cara, hein? Eduardo Costa, meu amigo, é o nosso amigo Marcelino da de Brasa, positivo. E a gente curte no nosso conexão.

É isso, novo cara, né, meu amigo? Do Eduardo Costa, na nossa programação positiva, positiva, pro nosso amigo aí, ó, Marcelino da de Brasa, mandando a todos os carreteiros ligados com a gente aqui na nossa programação. Um abração, Diogo, tá ligadão na programação, tá no Conexão, tá bom demais, hein? Obrigado aí pela sintonia, vamos juntos, Conexão FM, conectado com o mundo, sintonizado com você. É você ligado, é você curtindo a nossa programação nos quatro cantos da nossa região. Obrigado pelo carinho, pela sintonia. 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Já mandando aqui abração, meu amigo Paulão aí, galera da Impacto. É isso, ó. 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Com oferecimento todo especial também pra você, ligadão com a gente, ó. 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
1: Bastante transformado que apanhou.
0: É sucesso pra você, ligadão, pra você curtindo o nosso Conexão. 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Minha amiga Reginalva, também o Josivaldo, agradecendo sempre a sua preferência. Aguardando aí a sua visita ou a sua ligação. 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O homem, sucesso com o rei Roberto Carlos, aqui pro meu amigo Mauro da Cartaria São Sebastião, mandando aí pros seus papais, né? Aí ligados com a gente, faltou o nome da galera aí, viu, Mauro? Manda o nome da galera aí pra nós. Tá mandando aí pro seu papai, pra sua mamãe, galera ligadona com a gente, ali na rua Jaciara, no Alto São Francisco, agradecendo o carinho, a sintonia. A gente curte ainda, Melô de Gael, pra minha amiga Elisete, ligadinha com a gente em Tabocal, obrigado pelo carinho. Vou mandando aqui também pra Fran de Ilha da Pindoba, tá ligadinha com a gente? Tá no Conexão? Tá bom demais.

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1: 17:43.
2: Repita.
1: 17:43.
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1: Conectado com o mundo, sintonizado com você. Parabéns, meu amor. Sucesso aí pra você. Pra minha amiga Isabel. Minha amiga Isabel, parabenizando aí a sua amiga Dona Juca, em Flores, Anajatuba, né? Pela passagem do seu aniversário. Desejando aí muita paz, muita saúde, muita felicidade. Que Deus abençoe ela grandemente sempre, né? Que essa data especial se repita por muitos e muitos anos. Ó, aniversariante de hoje também. Nossa amiga Girlene Coelho. Aí, ligadinha com a gente na Rua do Arame, né? Em Arari. Parabéns, Girlene. Que Deus te abençoe. Muita paz, muita saúde, muita felicidade em sua vida, hein, minha linda? Obrigada pelo carinho. Tá sempre participando com a gente aqui também do programa, né? Bom demais ter você aqui na nossa, no nosso Conexão, na nossa programação. Parabéns, saúde e paz sempre. É, já chegando ao finalzinho aqui do nosso Conexão de hoje, agradecendo você pelo carinho, pela sintonia. Já tem notícia, né? 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Nossa amiga Valdenice, Ribamar, Riquelve, agradecendo sempre a sua preferência. 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Alô, Denise, obrigada pela sintonia, minha amiga Denise Coutrinha aí no Jaguari. Já manda aqui a última de hoje, né? Já mandando a última de hoje pra Denise, pra Elane, galera aí no Jaguari, curtindo a nossa programação. Mas antes tem notícia, né? Tem notícia pra você. 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

0: 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Minha amiga Luciano, Luan, José, a galera agradecendo sempre a sua preferência. Hora de trazer notícia, hein? Hora de trazer notícia para fechar o nosso Conexão desta quinta-feira para você. 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Notícia no nosso Conexão. Se liga aí.
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0: É isso, notícia pra você no nosso Conexão FM. Olha, rapaz, a mãe aí acusada de matar a própria filha de 1 ano e 6 meses, teve prisão preventiva decretada aí pela justiça. Pois é, a justiça do Maranhão decretou ainda ontem, né? Quarta-feira, a prisão preventiva. Aliás, já foi hoje, né? Hoje, decretou hoje essa prisão aí preventiva da Lorizan Teles da Silva, de 18 anos, suspeita de matar a filha de 1 ano e 6 meses em Bela Vista do Maranhão. A decisão foi tomada durante a audiência de custódia realizada no Fórum de Santa Inês. A vítima, identificada aí como Giovana Júlia Teles Silva, após passar por exames do Instituto Médico Legal em São Luís, o corpo da criança foi sepultado na manhã de hoje, né? A cerimônia foi marcada por tristeza e revolta entre os familiares, aliás, de ontem. Olha, a casa onde a criança teria sido ferida permanece isolada e para preservar o local até a realização da perícia. Uma equipe deve sair de São Luís para recolher vestígios que possam ajudar aí na investigação. Conselheiros tutelares de Bela Vista também participaram de uma reunião no Ministério Público em Santa Inês. A promotoria de infância começou a reunir informações sobre o caso. Pois é, essa questão do conselho tutelar é porque existe áudios aí nas redes sociais afirmando que essa criança ela já teria sido adotada, né? Já teria sido adotada por uma outra família e devido à intervenção do conselho tutelar, essa criança acabou voltando, né? Aí para a mãe biológica, né? E certamente é isso que está sendo também investigado aí essa questão, né? Pois é. Olha, outra notícia também para você. Inclusive essa notícia está no nosso Instagram, você pode acessar, arroba o programa Conexão FM e conferir aí também essa notícia, né? Esse indivíduo aí foi preso em Arari, né? Pois é, esse indivíduo foi preso aí na cidade de Arari. A Polícia Civil do Maranhão, através da Delegacia de Arari, prendeu o foragido da Justiça de São Paulo, acusado de violência doméstica e descumprimento de medida protetiva. Pois é, a Polícia Civil do Maranhão, por meio da Delegacia de Arari, cumpriu na terça-feira um mandado de prisão preventiva expedido pelo Tribunal de Justiça do Estado de São Paulo em desfavor aí de um indivíduo investigado por crimes relacionados à violência doméstica. O mandado foi expedido pelo anexo de violência doméstica da comarca de Cotia, São Paulo, e tem como fundamento o descumprimento de medidas protetivas e também a periculosidade concreta do investigado. O preso foi encaminhado à unidade prisional de Viana, onde permanece à disposição da justiça. Olha, a Polícia Civil do Maranhão reafirma o seu compromisso com o enfrentamento à violência doméstica e familiar contra a mulher, né? Bem como também a cooperação entre as forças de segurança e órgãos do Poder Judiciário de todo o país para o efetivo cumprimento de decisões judiciais e a proteção das vítimas. É isso, né, meu amigo? Você ficando bem informado, notícia pra você aqui no nosso Conexão, que já chega ao final, com oferecimento da Farmácia Luiz Santos, A2, Warão Home Center, Padrão Refrigeração, Grupo Veleis e da sua Proativa Empreendimentos. Nossa última de hoje, só vai dar uma, né? Só vai dar pra mais uma aqui. Vamos então, Linguagem dos Olhos, mandando aqui pra Márcia, ligadinha com a gente, com a Nova Vitória. Mandando também pra Cici Santos, em Ilha da Pindoba, pra Fran, ligadinha com a gente. Meu amigo Magno Uber, já mandando aqui pro nosso amigo Diogo, tá ligadão com a gente. Não vai dar tempo de tocar essa música que ele pediu aqui do Filho do Piseiro, né? Mandando aí pra Noquinha, Peter Parker, galera de Coque, ligada com a gente na nossa programação. Também aqui pra minha amiga Maria Sardinha, abraço. A gente volta amanhã, hein? Com mais uma edição de música, informação, notícia do nosso Conexão FM. Abraço pra você e até lá, se Deus quiser.

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1: Rádio Cidade de Vitória. 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
2: 18 horas. Repita. 18 horas.
3: E reza comigo o Ângelus. Esta grande oração que séculos e séculos a igreja reza a meio-dia e às 6 horas da tarde. Maria está contigo, recebendo esta oração e oferecendo-a a Jesus, seu filho. O anjo do Senhor anunciou a Maria e ela concebeu do Espírito Santo. Ave Maria, cheia de graça, o Senhor é convosco. Bendita sois vós entre as mulheres e bendito o fruto do vosso ventre, Jesus. Santa Maria, Mãe de Deus, rogai por nós, pecadores, agora e na hora de nossa morte. Amém. Eis aqui a serva do Senhor. Faça-se em mim segundo a vossa palavra. Ave Maria, cheia de graça, o Senhor é convosco. Bendita sois vós entre as mulheres e bendito o fruto do vosso ventre, Jesus. Santa Maria, Mãe de Deus, rogai por nós, pecadores, agora na hora de nossa morte. Amém. E o Verbo se fez carne e habitou entre nós. Ave Maria, cheia de graça, o Senhor é convosco. Bendita sois vós entre as mulheres e bendito o fruto do vosso ventre, Jesus. Santa Maria, Mãe de Deus, rogai por nós, pecadores, agora na hora de nossa morte. Amém. Rogai por nós, Santa Mãe de Deus, para que sejamos dignos das promessas de Cristo. Oremos. Infunde, Senhor, como vos pedimos, a vossa graça em nossas almas, para que nós, que pela anunciação do anjo conhecemos a encarnação de Cristo, vosso Filho, pela sua paixão, morte na cruz, sejamos conduzidos à glória da ressurreição pelo mesmo Cristo, Senhor nosso.

0: Meu irmão, minha irmã, vamos rezar juntos agora o terço da vitória pelo sangue de Jesus.
1: Creio em Deus Pai, Todo-Poderoso, Criador do céu e da terra, e em Jesus Cristo, seu único Filho, nosso Senhor, que foi concebido pelo poder do Espírito Santo, nasceu da Virgem Maria, padeceu sob Pôncio Pilatos, foi crucificado, morto e sepultado, desceu à mansão dos mortos, ressuscitou ao terceiro dia, subiu aos céus, está sentado à direita de Deus Pai, Todo-Poderoso, de onde há de vir julgar os vivos e os mortos. Creio no Espírito Santo, na Santa Igreja Católica, na comunhão dos santos, na remissão dos pecados, na ressurreição da carne, na vida eterna. Amém.
0: Primeiro mistério. Clamamos o sangue de Jesus que nos lave, nos purifique e nos liberte de nossos pecados.
1: Pai nosso que estás no céu, santificado seja o vosso nome. Venha a nós o vosso reino. Seja feita a vossa vontade, assim na terra como no céu. O pão nosso de cada dia nos dai hoje. Perdoai as nossas ofensas, assim como nós perdoamos a quem nos tem ofendido. E não nos deixeis cair em tentação, mas livrai-nos do mal. Amém. Eu sou vitorioso pelo sangue de Jesus. Eu sou vitorioso pelo sangue de Jesus. Eu sou vitorioso pelo sangue de Jesus. Eu sou vitorioso pelo sangue de Jesus. Eu sou vitorioso pelo sangue de Jesus. Eu sou vitorioso pelo sangue de Jesus. Eu sou vitorioso pelo sangue de Jesus. Eu sou vitorioso pelo sangue de Jesus. Eu sou vitorioso pelo sangue de Jesus. Eu sou vitorioso pelo sangue de Jesus.
0: Segundo mistério. Clamamos o sangue de Jesus para que quebre todas as maldições sobre nós e nossas famílias.
1: Pai nosso que estás no céu, santificado seja o vosso nome. Venha a nós o vosso reino. Seja feita a vossa vontade, assim na terra como no céu. O pão nosso de cada dia nos dai hoje. Perdoai as nossas ofensas, assim como nós perdoamos a quem nos tem ofendido. E não nos deixeis cair em tentação, mas livrai-nos do mal. Amém. Pelo poder do sangue de Jesus, quebro todas as maldições sobre nós e nossas famílias. Pelo poder do sangue de Jesus, quebro todas as maldições sobre nós e nossas famílias. Pelo poder do sangue de Jesus, quebro todas as maldições sobre nós e nossas famílias. Pelo poder do sangue de Jesus, quebro todas as maldições sobre nós e nossas famílias. Pelo poder do sangue de Jesus, quebro todas as maldições sobre nós e nossas famílias. Pelo poder do sangue de Jesus, quebro todas as maldições sobre nós e nossas famílias. Pelo poder do sangue de Jesus, quebro todas as maldições sobre nós e nossas famílias. Pelo poder do sangue de Jesus, quebro todas as maldições sobre nós e nossas famílias. Pelo poder do sangue de Jesus, quebro todas as maldições

0: nós e nossas famílias. Pelo poder do sangue de Jesus, quebro todas as maldições sobre nós e nossas famílias.
1: Terceiro mistério. Clamamos o sangue de Jesus sobre nossos relacionamentos afetivos com nossos pais, esposos, filhos, amigos e aqueles a quem amamos.
0: Pai nosso que estás no céu, santificado seja o vosso nome. Venha a nós o vosso reino. Seja feita a vossa vontade, assim na terra como no céu. O pão nosso de cada dia nos dai hoje. Perdoai as nossas ofensas, assim como nós perdoamos a quem nos tem ofendido. E não nos deixeis cair em tentação, mas livrai-nos do mal. Amém. Pelo poder do sangue de Jesus, quebro e dissolvo toda a desarmonia, desavença, falta de compreensão em nossas vidas, para que flua o amor. Pelo poder do sangue de Jesus, quebro e dissolvo toda a desarmonia, desavença, falta de compreensão em nossas vidas, para que flua o amor. Pelo poder do sangue de Jesus, quebro e dissolvo toda a desarmonia, desavença, falta de compreensão em nossas vidas, para que flua o amor. Pelo poder do sangue de Jesus, quebro e dissolvo toda a desarmonia, desavença, falta de compreensão em nossas vidas, para que flua o amor. Pelo poder do sangue de Jesus, quebro e dissolvo toda a desarmonia, desavença, falta de compreensão em nossas vidas, para que flua o amor. Pelo poder do sangue de Jesus, quebro e dissolvo toda a desarmonia, desavença, falta de compreensão em nossas vidas, para que flua o amor. Pelo poder do sangue de Jesus, quebro e dissolvo toda a desarmonia, desavença, falta de compreensão em nossas vidas, para que flua o amor. Pelo poder do sangue de Jesus, quebro e dissolvo toda a desarmonia, desavença, falta de compreensão em nossas vidas, para que flua o amor. Pelo poder do sangue de Jesus, quebro e dissolvo toda a desarmonia, desavença, falta de compreensão em nossas vidas, para que flua o amor. Pelo poder do sangue de Jesus, quebro e dissolvo toda a desarmonia, desavença, falta de compreensão em nossas vidas, para que flua o amor.
1: Quarto mistério. Clamamos o sangue de Jesus para quebrar toda dificuldade em nossos trabalhos e pastorais.
0: Pai nosso que estás no céu, santificado seja o vosso nome. Venha a nós o vosso reino. Seja feita a vossa vontade, assim na terra como no céu. O pão nosso de cada dia nos dai hoje. Perdoai as nossas ofensas, assim como nós perdoamos a quem nos tem ofendido. E não nos deixeis cair em tentação, mas livrai-nos do mal. Amém. Pelo poder do sangue de Jesus, quebramos toda dificuldade nos nossos trabalhos. Pelo poder do sangue de Jesus, quebramos toda dificuldade nos nossos trabalhos. Pelo poder do sangue de Jesus, quebramos toda dificuldade nos nossos trabalhos. Pelo poder do sangue de Jesus, quebramos toda dificuldade nos nossos trabalhos. Pelo poder do sangue de Jesus, quebramos toda dificuldade nos nossos trabalhos. Pelo poder do sangue de Jesus, quebramos toda dificuldade nos nossos trabalhos. Pelo poder do sangue de Jesus, quebramos toda dificuldade nos nossos trabalhos. Pelo poder do sangue de Jesus, quebramos toda dificuldade nos nossos trabalhos. Pelo poder do sangue de Jesus, quebramos toda dificuldade nos nossos trabalhos. Pelo poder do sangue de Jesus, quebramos toda dificuldade nos nossos trabalhos.
1: Quinto mistério. Clamamos o sangue de Jesus pela nossa saúde, de todos aqueles pelos quais somos responsáveis e que nos pedem orações.
0: Pai nosso que estás no céu, santificado seja o vosso nome. Venha a nós o vosso reino. Seja feita a vossa vontade, assim na terra como no céu. O pão nosso de cada dia nos dai hoje. Perdoai as nossas ofensas, assim como nós perdoamos a quem nos tem ofendido. E não nos deixeis cair em tentação, mas livrai-nos do mal. Amém. Pelo poder do sangue de Jesus, seja restaurada a nossa saúde e a de todos aqueles pelos quais somos responsáveis e que nos pedem orações. Pelo poder do sangue de Jesus, seja restaurada a nossa saúde e a de todos aqueles pelos quais somos responsáveis e que nos pedem orações. Pelo poder do sangue de Jesus, seja restaurada a nossa saúde e a de todos aqueles pelos quais somos responsáveis e que nos pedem orações. Pelo poder do sangue de Jesus, seja restaurada a nossa saúde e a de todos aqueles pelos quais somos responsáveis e que nos pedem orações. Pelo poder do sangue de Jesus, seja restaurada a nossa saúde e a de todos aqueles pelos quais somos responsáveis e que nos pedem orações. Pelo poder do sangue de Jesus, seja restaurada a nossa saúde e a de todos aqueles pelos quais somos responsáveis e que nos pedem orações. Pelo poder do sangue de Jesus, seja restaurada a nossa saúde e a de todos aqueles pelos quais somos responsáveis e que nos pedem orações. Pelo poder do sangue de Jesus, seja restaurada a nossa saúde e a de todos aqueles pelos quais somos responsáveis e que nos pedem orações. Pelo poder do sangue de Jesus, seja restaurada a nossa saúde e a de todos aqueles pelos quais somos responsáveis e que nos pedem orações. Pelo poder do sangue de Jesus, seja restaurada a nossa saúde e a de todos aqueles pelos quais somos responsáveis e que nos pedem orações. Salve Rainha, Mãe de Misericórdia, vida, doçura, esperança nossa, salve. A vós bradamos os degredados filhos de Eva, a vós suspiramos, gemendo e chorando neste vale de lágrimas. Eia, pois, advogada nossa, esses vossos olhos misericordiosos a nós volvei, e depois deste desterro, mostrai-nos Jesus, bendito é o fruto do vosso ventre. Ó clemente, ó piedosa, ó doce sempre Virgem Maria, rogai por nós, Santa Mãe de Deus, para que sejamos dignos das promessas de Cristo. Amém.
2: Receba agora, então, a minha bênção sacerdotal. Em nome do Senhor Jesus, pelo poder do sangue de Jesus, com minha autoridade de sacerdote de Deus Altíssimo, abençoo meu irmão, minha irmã, a sua casa e a sua família, com a paz, a alegria do amor do Senhor Jesus e com uma nova experiência do amor de nós.

0: Além disso, ordeno que de sua casa e de sua família se afastem todas as discórdias, desavenças, incompreensões, enfermidades malignas, em nome do Senhor Jesus. E assim, pelo sangue preciosíssimo do Senhor Jesus, desça sobre todos vocês a bênção de Deus Todo-Poderoso, Pai e Filho e Espírito Santo, e permaneça para sempre. Amém.
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2: Rádio Cidade de Vitória, informa a hora certa.
3: 18:19.
4: Repita.
3: 18:19.
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0: do Senhor. Força nessa palma para o Senhor. Ele é digno de todo louvor e de toda adoração. Aleluia, Senhor.
1: Rádio Cidade de Vitória. Informa a hora certa.
2: 18:30.
3: Repita.
2: 18:30.

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1: 18:45.
2: Repita.
1: 18:45.
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0: Muito obrigado, minha amiga. Que
1: junto,
0: é isso?
1: Tamo junto.
0: Que é isso? Que honra, sem palavras.
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0: Ai, Gustavo Lima!
1: Isso é Bruni Denner.
0: Oh, irmão, muito obrigado, cara.
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0: Dilcinho aqui, maravilhoso. Muito, muito, lindo, muito parabéns. Obrigada.
1: Muito obrigada, de verdade.
2: Prazer. Prazer. Prazer.
1: Abraço coletivo.
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